0: Tutelares, com reajuste anual pelo INPC. O projeto fixa a remuneração mínima em todo o país e garante a inclusão da categoria no PASEP.
1: Na visão de Andra Moura, a medida, além de corrigir as diferenças salariais entre municípios, valoriza o trabalho de proteção a crianças e adolescentes. A deputada entende que garantir condições dignas de remuneração melhora a qualidade dos serviços prestados à população.
0: Termina agora o Jornal Câmara dos Deputados, produzido pela Rádio Câmara, com trabalhos técnicos de Everson Urani e apresentação de Val Monteiro e Luciana Vieira. Uma boa noite para você.
1: A Voz do Brasil volta amanhã. Boa noite.
2: Você ouviu a Voz do Brasil. Boa noite.

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1: Não tem jeito, meu compadre, vambora. Ela vacilou comigo, nós estamos aí, né? Tudo certo.

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1: Luan Santana e Léo Foguete. Luan City Festival São Paulo.

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0: Nego, vamos ver se termina essa música aí. Eu já fiz essa parte aí e uma parte B também. Quando o vento balançou, lambado o coqueiro e o sol brilhou. Eu tava no farol de Itapuã. Aí fiz essa parte aqui agora também, ó. Sereia do mar, venha me encontrar. Sereia do mar. Iê-a-ô. Eu gosto de ficar tomando águas de coco debaixo do coqueiro no balanço da rede. Porra, velho, olha aí, porra, veja aí. Termine.
1: Eu tô doidão, eu tô doidão!
2: A audiência gostou aqui da música, show com talento.
1: Gente, sejam bem-vindos, vocês sintonizados no 100.1 no aplicativo, no site ou na praça de alimentação. Esse é o momento de você sorrir. É ou não é, Caroca? Tudo bem contigo?
3: É verdade, cara. Eu gosto desse pessoal que é compositor, isso. Mas deixa pro produtor terminar a música.
1: É verdade, gente. O pessoal tá aí, ó, pegando o nome da rádio Encanto FM, viu, gente? Esse cantor é revelação 2026, é ou não é?
2: Cara, eu tenho uma, eu não conheço.
3: Cara, mas a letra é de baiano, né?
2: É, mas eu...
3: tem que botar de novo?
1: Sim, eu boto de novo.
3: essa letra é de música baiana.
2: Pedindo não, pelo amor de Deus. Escreve horário
3: político. Música linda, cara, música linda.
2: Escreve horário político.
1: Escuta.
0: Eu já fiz essa parte aí. Uma parte.
2: Dá volume.
0: Quando o vento balança, lambando o coqueiro e o sol brilhou.
1: O sol brilhou.
0: Eu tava no farol.
1: Eu tava no farol.
0: Aí fez essa parte aqui agora também, ó. Sereia do mar, venha me encontrar. Sereia do mar.
1: Eu vou dizer pra vocês, mas a gente tá aí fazer a sua semana especial. Hoje é terça, não é, Giovanni Gil?
2: É isso aí, Tedinha. Vamos pra cima dela. Terça-feira que não termina.
3: Cara, é uma terça-feira com o cara de segundo.
1: É verdade.
2: É mesmo? Cara, e não chegou pra. Vocês já viram?
1: Vai.
2: Não, cara, não chegou nenhuma da tarde desta terça ainda, cara.
1: Meu Deus do céu.
2: Eu tô desesperado. Eu já tô tremendo, cara.
3: Sabe o que significa também?
1: Que significa?
3: Cara? Porque é o seguinte, quando a gente embalar na semana, já é final de semana.
1: Ah, não. Gente, mas passa mais rápido.
3: Por exemplo, quer ver? Amanhã já é quarta.
1: Viu? Eu digo assim, quem tem coisa pra fazer na semana, acaba fazendo,
2: vocês
1: tem que fazer em menos dias.
2: Muito filosóficos hoje.
1: Por quê? Eu não namorei.
2: Ah, tá louco?
3: Olha, por que só. Tá louco?
2: Não, estão burlando, dando um banho no meu cérebro.
3: Não, cara, quer ver? Amanhã, quando se der por conta,
2: como é que
3: amanhã
2: é chegaram...
3: metade na semana.
2: Isso! Como é que vocês chegaram a essa conclusão?
1: E depois de amanhã é sexta.
3: Então, cara, é isso. Viu? Que eu tô querendo dizer.
1: Viu, Elon?
2: Viu? Só não fala em sábado, que daí eu já fico triste.
4: Cara, eu tô cansado.
1: Não fica assim.
2: Não, o Inter joga sábado.
1: Não, mas... Molinho, eu sei porque você está assim cansado, Elon Molinho.
2: Por quê?
1: Você queria fazer algo diferente no final de semana?
3: Foi pra Expo Inter.
1: Foi pra Expo Inter no meio do povo, cara.
2: Se vocês vissem o que era a Expo Inter.
1: Meu Deus, imagina.
2: Assim, ó, na entrada ali um brete, mas milhares. Bom, bateu o recorde de toda a história. Eu fui no dia de recorde de toda a história da Expo Inter. Mais de 150 mil pessoas. 155 mil pessoas.
1: Cálculo de
2: Escuta essa.
1: Vai.
2: Se dá um. Bom, tinha segurança assim, apavorado já ali, cara. Se dá um.
1: Ó.
2: Que é, meu?
1: Bah!
2: Tá louco,
1: meu
2: rapaz.
1: Deus,
2: se,
1: Deus,
2: pinga,
1: Deus,
2: se pingasse Deus. Na hora que o cara fosse cortar ali um, né, pra tirar um pedacinho, pingasse uma gordurinha na blusa, na camisa de alguém, aí já
1: tá louco.
2: Meu Deus, cara, muito.
3: Eu de pólvora.
2: Exatamente.
1: Fazendo o cálculo por cima, eu não ali, R$50 de estacionamento, 20 de entrada, 20 de almoço, deu 150.
2: Quanto de gasolina, não? Ele usa gasolina. Aquela gasolina aditivada. Aquela,
1: da Molin, gastou a Power das R$532 com 10 centavos.
2: R$532.
1: Casa do chiclé do bafo da saída.
2: Agora imagina se eu tivesse dois filhos que nem tu. Só me diz uma coisa. Heron, não me decepciona agora.
1: É verdade, Heron.
2: O Teta ajeitou pra ti ir lá no stand da ABC, né?
1: Não, claro que não. Não foi? Não pediu? Não sabe guia?
2: Ó.
1: Se não podia ter ido. Tu foi de lá no Everaldo?
2: Não fui. O meu grito deu ver, ó. Fizemos em casa.
1: Daí. Ah, não pode ser verdade.
2: Não, é que na verdade nós íamos levar o netinho junto, né? Mas tu imagina levar uma criança.
4: Mas o que que eu ia... O que eu ia ganhar com isso, assim?
2: Não, almoço de graças.
1: Ah, o Everaldo lá na BC, isso aí.
4: Vamos, os caras são, vocês são falcatrua, né, gente, cara?
1: Mas eu
3: acho que... é tudo livre.
2: Claro.
1: Bande, Giovanni Gil, gente. Tem aí a FEMAT chegando, Giovanni Gil tá 15 dias.
2: Isso,
1: aí. E aí, Gutão, eu vou tá aí, não, vou fazer almoço, meu. Guto.
2: O Calma. Guto, eu acho que não tá, eu acho que ele até me como é que...
1: Mas também, cara... como é que ela não vai te convidar, tu tá 15 dias dizendo, e aí,
2: não,
1: Gutão,
2: cara,
1: vai
2: ter, eu chamei ele, não, ele nem visualizou ainda.
1: Mas também.
2: Eu tô apavorado. Eu já tô em prantos.
3: Até porque já é terça-feira, meu.
1: Não. Gente, quem não tá entendendo, o Gustavo, nosso ouvinte, ele é de Arvorezinha e tem a FEMAT que começa aí e vai até domingo.
2: Dia 10.
1: Isso, até o dia 13, né?
2: Isso, 13.
1: Isso. E o Gil
2: tá... Popular de quinta a domingo agora.
1: Isso aí, nesse final de semana. E o Gil tá dele faz 15 dias dizendo, ei, Gutão, vou na tua casa, vamos fazer almoço, depois vou lá pro show.
2: Não.
1: E aí, meu?
2: Eu só falei hoje pra ele.
1: Ah, tá.
2: É que o Márcio me mandou mensagem hoje pela manhã.
1: Aham,
2: confirmando.
1: Vocês acham que é verdade o que o Gil tá falando aí?
3: Mas aqui, ó. Hã? Eu não acredito em nada que o Gil faça.
2: Te mostrei ali que eu paguei o aniversário do Bio.
3: Tu pagou.
1: Gente, aqui tá começando.
3: Ai, muito bem, vamos... O que foi, cara? Caiu?
1: É o sinal pra gente começar.
3: Dá-lhe alimento e sempre vai bem.
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1: Feito! Ô, gente, rapidinho. Eu tenho um amigão que é teu amigo também, nosso amigo. Oh, ele é Mário Taborda, tá de aniversário hoje.
3: Tá de aniversário.
1: Que show! Taborda, tá de aniversário. Conhece alguém?
3: Tá no Rio de Janeiro. Cara.
1: Tá bem, ó.
3: Aleluia!
1: Amém! Ele não tá mais na igreja, não.
3: Cara, eu lembro. Ele trabalha pras igrejas. Ele tem uma produtora de áudio, de live. E
1: live.
3: Aquelas produtoras, né?
1: Fazem tudo
3: podcast
1: ao vivo.
3: E assim, ele tem uma produtora pra isso. Tá lá, tá bombando no Rio.
2: Aí, ó, viu? Olha, o Wilson Petri tá de aniversário. O grande Wilson.
1: Nunca mais vi ele.
2: Grande amigo. Não, esses dias
1: Ele
2: tava aqui no site. Sabe quem tá de aniversário? Tocou muito aqui no Rotação, no Ritmo dos Vales. O Rick Velasquez.
1: Olha o Rick! Oh, Rick,
3: por onde anda? Ele é uruguaio, né?
2: Isso,
3: é.
2: Olá, como tá?
1: Isso, ele deve estar lá de volta, voltou.
2: Isso.
1: Quem mais?
2: É isso aí.
1: Se você conhece alguém, quer mandar aquele beijo especial, manda pra gente, que aqui tá começando bem a semana. Tem pensamento pensante, Heron Felipe Dalmolin.
2: Pois não. Eu gostei dessa história de feriado. Quero dizer que agora eu sou a favor da escala 3x4. 3 dias de descanso e 4 para me recuperar. Giovanni Gil.
1: Foi bom, Gil, final de semana?
2: Tá bom, ótimo. Domingo, o netinho tava lá em casa,
1: que fizemos coisa boa.
2: Um churrasco.
3: Ai, tu já comprou presente pro netinho? Tu compra coisa pro
1: netinho? Ele compra,
2: vai te catar, meu.
1: Tomara que tu gaste um monte de presente.
2: Essa mão, hein?
1: É, meu.
2: Não. O Gil colhe laranja com açoco, viu, pessoal?
1: Porque açoco?
2: Pra não abrir a mão. Cara, nunca, mas nunca subestime um homem que nasceu ali nos anos 60.
1: Por que, Gil?
2: Ele começou a trabalhar cedo, ele aprendeu até a consertar as coisas, quase tudo na vida, e ainda ele se acha que tem 25 anos ainda. Heron Felipe Dalmolin.
1: Depois fazer a pergunta pro Heron, quero acabar.
3: Com um monte de propaganda política, horário eleitoral, inserções políticas em bloco comercial, não importa quem vai ganhar a eleição, Sabe por quê?
1: Porque
3: quem te governa é a sua mulher.
1: É isso aí. Gil e Teta.
3: Giovanni Gil.
1: Aqui em casa é assim, ó. Se eu me arrumar, já me pergunto se eu vou beber. Giovanni Gil. Aqui, tá começando, Zé.
2: Finalmente. Muito bem. Faltando 18 minutos para uma.
3: Ih, virou um cuco esse cara agora.
2: Vai dar pouco tempo para a notícia.
1: Vai dar bom.
2: Começando com os principais fatos, é importante que eu alerte, não estamos no horário político, aqui é o programa Sem Censura, não confunda.
3: Então, o que tem? Então, o que tá querendo ensinar?
1: O que aconteceu?
3: O que tu quer ensinar com isso?
2: Tudo é muito parecido.
3: Besteira?
2: Vamos então. Com a primeira notícia. Ficção.
3: Entendi.
2: Ficção científica. Pesquisadores querem investigar possíveis traços de inteligência extraterrestre na Lua.
1: Olha aí!
2: Quem tem as informações.
3: Quem?
2: E vai nos passar objetivamente é Giovanni Gil.
1: Mentira!
3: Ai, meu Deus do céu. Cara, isso eu quero.
2: Ô, a notícia é quilométrica.
1: Eu vou sair um pouquinho. Vai. Dá tempo de banheiro, irmão.
3: Não, peraí. Ô, Zé, pede pra ele fazer uma síntese, né? Um resumo.
2: Mas antes explica. Mas isso ele faz sempre.
1: Mentira. Mas antes, explica o que é síntese pra ele, viu, gente?
2: É, pois é, eu sei. Cara, a pergunta que não quer calar.
1: O que não quer calar?
2: Fale. Nós estamos sozinhos no universo?
3: Não. Claro que não.
2: A pergunta que intriga a ciência há milênios, desde a Grécia Antiga.
1: Credo.
2: E olha, pode ter uma resposta.
1: Olha aí.
2: Sabe aonde?
1: Aonde?
2: Aonde que a conspiração de Heron Felipe Dalmolin não vai dar certo.
1: O que quer dizer?
2: Não, porque ele disse que a lua não foi visitada até hoje.
4: Não, tem um coelho lá.
1: Que coelho? Como é que tem coelho?
4: A gente olha assim, enxerga um coelho.
2: Cara, uma equipe de cientistas está se dedicando à busca por inteligência extraterrestre. E agora eles escreveram isso em um estudo para uma revista internacional, a Journal of Astrobiology.
1: Que isso? Olha isso.
2: Em que propõe.
4: Eu suspeito que ele errou. Busca...
2: Não, é astrobiólogo.
1: Ah, e aí?
2: Ah, não, não sei. É. Em que ela se propõe em buscar por vestígios microscópicos no solo lunar.
1: Quer dizer o quê?
2: Que verme, poderia verme. Responder uma das mais grandes.
1: É lesma lá,
2: né? Mais grandes questões da humanidade.
1: É bicho de pé.
3: O candidato.
1: Isso, pode ir,
3: cara, olha ali.
2: É por isso que o Zé alertou, não confunda.
1: Tá, Gil, e tem ou não tem gente lá?
2: Não, cara, é que os caras agora, eles querem ver se dentro de partículas que eles encontrarem lá, pra saber se teve ou não teve até hoje vida na Lua. Na verdade, eles estão lá botando os robozinhos, as coisinhas, simplesmente catando algumas partículas.
3: Agora o senhor tá falando a minha língua.
1: Isso aí.
3: Finalmente.
1: É, o que a gente pode entender.
2: Isso tudo segundo o The New York Times e o tal de Lewis Pinault.
3: O teu?
2: O cientista que é afiliado a essa grande escola
1: de
2: estudos. Em Mountain View, na Califórnia, e pesquisador do Bridge College da Universidade de Londres, que liberou esse estudo para que o pessoal busque partículas.
3: Como era? Tá, só um minutinho, cara, por que passaram uma notícia dessa pro Gil, cara?
1: Ô Gil, por que tu não explica?
4: É a orientação da direção.
2: Mas eu acabei de explicar, os caras só vão mandar um pessoal lá pra
1: estudar partículas. Estão catando poeira, então.
2: Vai saber o quê? É, depois eu vou tocar no sertão hoje. Pessoal, eu já vou trazer um pouquinho dessa informação. Porque eu vou tocar aquela música Poeira na Lua. Justamente que ele falou, eles estão pegando poeirinha lá no chão lá. Mas vão fazer coisa mais.
1: Mas o pessoal quer saber, gente, talvez vai ter pegadas, é isso lá? O que,
2: não,
1: que vai ter lá?
2: Cara, não.
3: Não sei.
2: Não, é que assim, ó. É que muitas coisas que se perdem no espaço pode cair ali na Lua, simplesmente.
4: Ah, vai cair na Lua.
1: Vê se o teu óculos não tá lá.
4: Deve ser, né? Muito bem, daqui não sai mais nada, vamos adiante. Próxima informação, não quer antes os patrocínios?
1: Não, a gente vai, bom, né? É que tá em alta aqui, vamos esperar um pouquinho.
4: Vai. Muito bem, você manda, comandante.
1: Nada,
3: olha,
1: amigão.
3: Aí, mestre.
4: Próxima informação com Carioca, moda e beleza, mulher compra dentadura pelo Facebook e não gosta do resultado.
1: Olha, eu queria ver essa foto, cara.
3: Cara, pior de tudo.
4: Eu vou te mostrar.
1: Eu vou botar, vai. Eu gosto dessas coisas.
3: Cara, a pechincha virou decepção. A mulher comprou, ela comprou uma dentadura por cerca de R$110 e, cara, ela comprou no Facebook. Uepa! E ela, sabe, se assustou a ver como os dentes ficaram na boca, cara.
1: É só o pessoal entender que nem aquela de bala fina, gente.
3: Isso aí. Minha filha compra muito aquelas coisas. Cara, ficou ridículo, cara. Karen Soppe, de 58 anos, perdeu os dentes há cerca de 20 anos. Aí procurava uma dentadura mais barata. Aí no Facebook ela encontrou um conjunto como já disse, por R$110.
1: Meu Deus.
3: Que prometia conforto, resistência. Quando chegou, porém, ela disse...
1: O que aconteceu? Mas como é que tu vai, não tem como? Ela
3: tinha recebido peças de plástico rígido que não encaixavam e caiu da boca.
1: Não tem como, gente.
3: Para a cara e aparece, ela lembrava aquelas balas de gelatina em formato de dente, cara.
1: Que coisa.
3: Coitada, gente, da mulher, cara.
1: Imagina, gente.
3: Coitada da mulher. Muito sabe, boa, que boa. esses negócios de golpe aí que tu compra na internet, eu caí numa dessa.
1: Que golpe tu caiu?
2: Lembro, Carioca, eu lembro.
3: Eu comprei um produto lá pra aumentar o bigode.
2: Isso.
1: É, deu certo?
3: E aí? Chegou, quando abri a caixa, era uma lupa.
2: O Teta recebeu hoje também.
1: Eu recebi, mas aquela é outra.
2: O Teta tem uma tese, ele parece que ele tentou fazer isso. Lembra que tu tentou, mas só que tu foi direto com o dentista, né?
1: Sim, sim.
2: Anestesia,
1: sim.
2: Que queria baixar e
1: Isso aí.
2: Foi com a tua sogra, né?
1: É isso aí.
2: Eu lembro dessa história.
1: Uma vez meu avô também foi no velório, gente, eu vou sempre usou chapa, né? Como usam lá no interior, sim, né? Claro. Muitos usam chapa.
2: Claro.
1: Muitos dizem prótese, é isso, né?
2: É.
1: E outros dizem chapa, é.
2: É, daí tu tira, bota de molho na água.
1: E o meu avô foi no velório lá, não é que caiu dentro do caixão. A chapa.
2: E aí?
1: E o meu avô era muito amigo do defunto. Diz ele, leva comigo o meu último sorriso. Leva comigo. Mas acontece isso também, viu, gente? Olha aqui, ó. Vamos lá, aqui, ó.
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1: Em nome de quem?
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1: Feito! Ô, gente, a gente tá que nem coice de porco. Bem curtinho, né? Isso aí.
3: Coice de porco.
1: Olha aqui, ó. Quem mandou recado aqui também, ó. Mandando foto de prótese aqui, ó. Nosso amigo Gustavo, ele trabalha com isso. Usar duas vezes só, a seminova. 50 pila, o Gustavo manda. Olha aqui, Gustavão.
3: Muito obrigado.
1: Ô, Gustavão, olha aí, ó, gente, show de bola, hein?
3: Usado duas vezes, né, pelo menos.
1: Aí, ela comprou uma dentadura feita em 3D, ele botou aqui, ó, viu, gente? Abraço pra você, Roberto.
3: Tá tomando conta isso aí, hein, cara?
1: Do quê?
3: Esse negócio de fazer em 3D tudo aí.
2: Ah,
3: né? Eu tenho um amigo aí,
2: o grande
3: dentista aí, o TT Quebres, e já tem duas máquinas aí, tem que ver o que ele faz com em 3D.
1: O papaiel tem umas máquinas lá também jogadas.
3: Ah, é?
1: Né?
3: Tu quer uma máquina minha?
2: Uma maquinada?
1: Deixa eu ver quem tá aqui. Oi, alô, oi.
6: Depois do feriadão, voltei à escuta agora, tá?
1: Olha aí, ó.
6: Já tô ligado na melhor.
1: Aí, Fabiano do táxi, estivemos na casa dele, encanto na casa dele, tem um vídeo muito legal na rede social lá também.
2: Ele tava
1: felizão.
2: Não, ele tava naquelas praias famosas, lá em Jurerê.
1: Isso aí, ele é esposa, gente finíssima.
2: Grande, Fabiano.
1: O Dé, aqui, ó, linha Frank Vesfale, escutando a gente também, valeu, meu amigo, Altude, o rei da grama. Altude, oi.
7: Não, é astrobiology.
1: Olha, Altude.
7: Ah, não,
1: é. Eu acho que ele gravou.
6: Boa tarde.
1: Altude.
6: Chique, bacana. Organizado, movimento, sucesso. Oh, você estava falando em política, né? Eu vou comprar mais uns 2 caminhões, né, cara? Os políticos estão prometendo aí que vai ter um monte de mudança, né? E aí, eu acho que eu vou comprar uns 2 a 3 caminhões ainda.
2: Isso,
6: né?
2: trocado.
1: Aí, Tudi!
6: Aí fica legal aí pra nós.
1: Aí, fechou. Ei, Tudi! Eles
6: estão prometendo mudança. Isso não vai ter caminhão que chega. Comprar mais uns 2, 3.
1: Boa.
6: Valeu. Tchau, tchau.
1: Ô, Tudi, faltou a buzina no caminhão. Cadê a buzina, Tudi? Manda pra gente. Quem mais aqui? Eu mandando uma piadinha. Quer ver, gente? Ó, oi, alô.
8: Boa tarde, meus amigos da Encanto FM. O Teta e a Luana estavam dentro do quarto.
1: Sim.
8: Aí o Teta tirou a blusa dela.
2: Olha aí. Sem
8: ela olhou bem firme no olho dele e disse... Agora eu quero que tu tire meus sapatos.
1: Olha aí.
8: Teta tirou os sapatos dela.
1: Oh.
8: Ela olhou e disse, agora eu quero que tu tire a minha saia.
1: Meu Deus!
8: Teta tirou a saia dela.
1: E aí?
8: Ela disse, e por último eu quero que você tire o meu sutiã e minha calcinha. E Teta tirou o sutiã e a calcinha dela.
2: E foi
8: ela olhou
2: crime.
8: Bem firme no olho dele e disse que seja a última vez que eu te vejo usando as minhas roupas.
1: Valeu, mano, velho. Me lembrando uma coisa aqui, papai, na época de escola a gente fazia aquela brincadeira, se o rei mandar, tu nunca tinha feito?
3: Ah, é.
1: Se o rei mandar sentar, tem que sentar. Isso! Epa! Eu fazia com meus coleguinhas.
3: Isso aí. Tu sentava com os coleguinhas.
1: Não, sai daí, meu.
2: Já de pequenininho na escola.
1: Ô, gente, ouvindo vocês, dando risada, Ricardo e Viviane. Abraço pra vocês aí.
2: Onde eles estão, hein?
1: Eu não sei, só botou aqui que estão escutando.
2: Tá, mas não estão mais em Lagoa. Não, eles estavam em Vacaria, né?
1: Eu não sei, botou aqui Ricardo e Viviane. Ô, gente, olha aqui, ó. O pessoal mandou um áudio, ó.
9: Oi, Encanto e Teta, tudo certo?
1: Tudo certo.
9: Eu acho que o poste sai aqui da Fazenda Loma.
1: Ó, vamos conseguir, gente. Aleluia, bota aí.
2: Aleluia!
1: O poste aqui, ele pode. O famoso poste aqui.
2: Da 129, que vai de Colinas a Roca.
1: Isso! Depois de 5 anos e meio.
3: Como assim 5 anos e meio?
1: É que o asfalto ficou pronto e o poste não saiu.
2: Será que não é por essa manutenção aí que eles estão... A gente tá com essa manutenção hoje lá no Morro Loma?
1: Ah, talvez pode ser.
2: Pode ser, velho. Pode. É, porque... Ser. Cara, é no pé ali.
1: Boa, Gil, olha aí, ó. Talvez pode ser isso aí. Aí, então não vai ter mais o poste, gente.
2: Ninguém vai bater mais no poste. Qual pobre, boca aberta.
1: Qual é a diferença do poste e do bambu? O Euvaldo. O Euvaldo mandou um oi aqui.
2: De Tijucas?
1: Euvandio. Euvandio.
2: De Tijucas.
1: Euvandio, tomando na caneca da Encanto. A Paty, que é Encanto na casa dela. Rapidinho vai dar tempo de todos, ó.
10: Obrigada de ser aqui. Até o meu celular está estranhando de ficar no silencioso esse tempo.
1: Viu?
10: Bora cortar essas políticas?
1: Não tem como.
2: Lenin, não complica.
3: Pode um ouvinte aí, cara, meteu o pau.
1: Olha aí.
3: Meteu o pau assim, vocês não deveriam vincular isso com uma... Era tratando-se de uma propaganda política, falando sei lá do que, não vou entrar em detalhes. E aí eu expliquei pra ele, cara, que isso aí é obrigatório. É. Faz parte da lei eleitoral e as veiculações
2: não temos nenhuma conexão.
3: É responsabilidade dos partidos políticos e é obrigação de todos os veículos de comunicação do nosso Brasil veicular. Não só essas inserções políticas, como também a propaganda, o horário político eleitoral. E o cara metendo o pau na rádio.
1: Não, é que eles estão me perguntando. Eles estão me perguntando na rua, eu digo que tinha que falar contigo, é tu que tá colocando.
3: Não. Então, tu, desgraçado! É tu que tá informando errado, gente, meu! Esse cara me xingando, meu!
2: Parece aquela que me perguntaram, né? Mas isso aí é obrigatório? É óbvio, né? Claro, se não fosse, quem é que botaria no ar?
1: Imagina. É. Pagando bem de colocar. Né?
2: E assim, tem muito ouvinte que não sabe, mas isso aí, a rádio, não, nenhuma rádio recebe pra publicar isso aí.
3: Ah, isso muita, é bom pra bem lembrar.
2: É, porque tem muita gente que acha que de repente, a rádio
1: só
2: tá
1: dá
2: ganhando.
1: Trabalho. Não,
2: eles acham que daqui a pouco, não, é que vocês estão ganhando pra botar isso aí no ar.
1: Ô, gente.
2: Olha, isso, a rádio não ganha um centavo.
1: Ô, gente, quer dar abraço aí, o pessoal da UPEC, nosso colega Luiz, o Botone, uma salva de palmas. O que tá sofrendo esse menino.
2: E olha, meu
3: pelo
2: querido.
3: Que ele ganha, tá bom.
2: E olha aqui, meu ouvinte, e se ai do cara botar um de repente que não tá no cronograma,
3: dá uma penalização. Tem que seguir tudo no cronograma.
1: Que bom que ontem, que é feriado, não tinha política, né? Eu não coloquei.
3: Nem trabalhou, vagabundo!
1: Uma piadinha, velho!
3: Ai, meu Deus! Eu adoro as políticas! Meu Deus, eu adoro, porque os candidatos vão tudo lá no bar do Plínio.
1: E aí
3: eu chego lá, e aí, candidato? E ele diz pra mim, paga mais uma pra esse...
1: Olha aí!
3: Mas, ô, seu Teta, aí eu tive que ir no doutor. Eu fui no doutor e eu digo, doutor...
1: O que o doutor falou?
3: Aí eu digo, nessa vida, doutor, eu acho que eu tô com excesso de trabalho.
1: Olha aí!
3: Aí o doutor diz, mas velho, mas quais são os teus sintomas?
1: Diga!
3: Eu digo, não, toda segunda-feira pela manhã eu sinto uma vontade de pedir demissão.
1: Ah, é?
3: Mas velho, isso não é excesso de trabalho.
1: É o quê?
3: Aí eu falei a mesma coisa pra ele.
1: O que é isso aí?
3: Daí ele disse, não, isso é segunda-feira. Feira, velho.
1: Hoje é terça. Que a Carioca, vai.
3: E tava lá, casa cheio de médicos legistas, perícia de corpo. Meu Deus, aí a polícia entrevistando o cara. Cara,
1: assim, meu Deus.
3: Meu senhor, quando é que você percebeu que a tua esposa tava morta?
11: Ai, coitadinha. Meu, morreu,
3: quando é que
11: morreu,
3: tu percebeu que ela tinha morrido? Aí o cara, não, quando eu fui fazer amor, era igual. Mas depois a depois a louça começou a acumular.
1: Tô me lembrando uma, um molequinho do interior, gente. Chegou o pessoal lá e disse assim: ele vivia com a avó que cuidava isso, dele, né? Isso. Ele percebeu lá que depois de um tempo chegou o pessoal e disse assim: cadê a avó que não tá mais? Onde que ela tá? Aí disse o menininho: ela caiu no poço.
3: Sacramento!
1: Meu Deus, tu e ela, tu ficou todo esse tempo. Sim. E como é que a avó tá? Ela pois tá bem? Diz o menininho: agora eu acho que sim, ela parou de gritar socorro.
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3: Aí um cara, é só piada de político.
1: Isso, muito bem.
3: Um canibal tá andando numa floresta ali do lado de Brasília.
1: Meu
3: Deus, e ele tava com uma fome desgraçada.
1: Come gente.
11: São cidades satélites.
3: Isso ali perto de Brasília. Aí uma fome desgraçada, viu um restaurante. Restaurante do canibal.
1: Olha aí.
3: Que beleza. Ele pegou, me dá um cardápio. Aí tem lá: explorador ao vinho, 22 pila, o prato.
1: Olha aí.
3: Caçador ao vinagrete, 40 pila.
1: Olha aí.
3: Fritada de político, 180 pila.
1: Meu Deus.
3: Aí ele, mas sacramento, mas por que essa fritada? Essa fritada é tão cara, por quê? E aí diz o garçom: tu já viu o trabalho que dá pra limpar?
1: De político, o Pavel também. Gente, chega no final, nome de quem?
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1: Feito! Ô, gente, rapidinho aqui, ó, o Deoclésio mandou um oi pra gente, não vai dar tempo,
11: João.
1: Ô, gente, você tem que xingar os políticos, viu? A culpa é que não tá dando botar os áudios é deles, viu? O Zeca Petri, mas eu tô mentindo, é mentira, é verdade?
11: Tá louco, cara, mas não botou o Zeca no ar.
1: O Alisson mandou um oi também, Ricardinho, é culpa deles, que a gente tá aqui.
3: Tem culpa eu?
1: Tá tudo. Heron Felipe da Molin.
2: O feriado deixou saudade.
3: Olha aí.
2: E a ressaca deixou o endereço. Giovanni
1: Gil. Gil, vai!
11: Cara, estou me sentindo no filme do Karate Kid.
3: Olha aí!
11: Tira casaco, bota casaco, tira casaco, bota casaco. Olha, esse tempo tá mais doido e eu tô tentando esticar o dinheiro até o fim do mês. Carioca.
3: É verdade. A diferença entre uma mulher na TPM e um sequestrador?
1: Meu Deus!
2: Bom,
3: é que o sequestrador ainda existe uma possibilidade de negociação.
1: Boa! Todo mundo tem um prato que mais gosta. O meu prato é o fundo. Giovanni Gil. As manchetes não faladas,
2: Pedimos desculpas a todos por tanta bobagem. Vamos agora com as manchetes sérias do programa.
3: Olha só o nível da seriedade das manchetes. Olha, escuta.
2: Bela Longuinho muda o visual e aparece loira no Rock in Rio.
3: Quem é Bela Longuinho? Ela é loira, nem sabia que era ruiva.
1: O que vai mudar na vida da gente isso aí?
2: Vovó Maromba, de 101 anos, diz que cortou 2 alimentos para ter saúde.
1: Quais são os alimentos?
3: Quem é a vovó Maromba?
2: Aí tem que perguntar pra ela.
1: Eu acho que é massa e o pão.
2: E ainda, vai chover no Rio nesta terça-feira.
1: O que vai mudar?
3: Com isso, cara, vai se catar.
1: Fiquei com Deus.
3: Eu avisei.
1: Vai aonde, cara? Tá com dificuldade em casa? Ai, te lascar.
5: Já estava na hora.
3: Chover no Rio, eu quero saber.
1: Vai aonde, cara? Isso acontece quando ele não consegue de semana.
5: 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Mas só amanhã, hein? Acabou.
13: Acabou.
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5: Acabou mesmo. Vaza. Vaza.
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Muito bem, senhoras e senhores, passageiros, aqui ligados no 100.1 da sua Encanto FM, também nas plataformas digitais encantofm.com.br. Tá começando o nosso horário de volta ao passado, curtindo as grandes músicas que marcaram a época. A partir de agora, lembrando sempre, você pode dar sugestões aí pelo 998-39-1001, que é o nosso WhatsApp. Clássicos da Encanto até as duas, tem a força da Cressol, todas as facilidades que você precisa, benefícios e soluções que facilitam a sua vida. 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Tá começando.

0: grande George Michael, o cara que já deixou muita saudade, a música Freedom, lá de 1990, um de seus vários sucessos, tocou muito em rádio e a gente recuperou aqui no Clássicos da Encanto, junto com Heróis da Resistência, Só Pro Meu Prazer, o Falco com Der Kommissar, Europe com Final Countdown e Police, King of Pain, passaram por aqui, deixaram sua marca. Daqui a pouco tem mais, não sai daí.
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0: E a Expo Inter terminou domingo em Esteio com negócios na casa dos 6,180 bilhões de reais, uma alta de 40% em relação ao ano passado. Mais de 909 mil pessoas passaram pelo Parque Assis Brasil durante a feira que teve nas máquinas e implementos agrícolas o principal destaque dos negócios. A agricultura familiar também bateu recorde de vendas, com vendas de 14 milhões e 400 mil reais.
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0: Vamos, vamos junto, pegando no tranco na terça-feira, que essa semana vai ser curta. Estamos aqui tocando só as velhas boas, as velhinhas gostosas do passado, clássicos da Encanto, recuperando as músicas que marcaram época, tocaram muito no rádio. 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Shop Boys.

0: Início dos anos 80, o Yazoo fazia sucesso com essa aí, Don't Go. A gente ouviu ainda Snow, Informer, Peter Gabriel, Sledgehammer e ainda o Pet Shop Boys, What I Have. Não, what have I done to deserve this? O que, que eu fiz pra merecer isso aí? É o que tá dizendo o Pet Shop Boys. Tava dizendo, porque acabou. Amanhã tem mais.
1: 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Se você está trabalhando. 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
1: Essa é pra casar, viu?
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FH. Tem dia melhor que esse? Tem situação melhor que essa? Pra você mostrar a si mesmo que você é um vencedor, que você inspira vencedores tipo nós há 20 anos atrás. Muito louco, né? Olha que cenário lindo, plateia linda. Valeu a pena. Você é um exemplo de vencedor.

0: e sim aquele que inspira gerações. E você é um desses, Thiago André.
1: Você também é um vencedor, Gabriel Baiami. Obrigado pela parceria. 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
1: 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Luan City Festival, São Paulo.

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1: Encanto, bom dia, boa quarta, você que tá cedinho. 5:05, você que pulou cedo.
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2: Máxima batendo 22. Vamos lá, vamos atualizando você. Bom dia, quem tá cedinho aí? Você que pulou cedo, bom dia. 11 graus no Vale.
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2: Bom dia, gente. Tudo bom? Você que tá cedinho aqui, tá começando. Juntos, nosso Encanto.
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2: Bom dia, bom dia.
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2: Bom dia, bom dia, bom dia, minha gente. Bom dia. Bom dia, você que tá pulando cedo, tudo bom? Você que tá começando, bom dia. Você que tá junto com a Encanto. Vamos lá, gente. 5 e 9. Aqui, começando cedinho, nossa banda. Sem notícias, sem informações. Vamos falar um pouquinho de tempo já aí. Você que tá começando, não tem encerração. Pelo menos aqui na 386, onde estou olhando, não tem neblina. Se tiver, você me avisa aí na região mais alta como é que tá a situação também, tá bom, gente? E assim vamos começando. Ó, 130 também. Não tem muita neblina, não. Só se daqui a pouquinho começa a baixar. Vamos lá. Hoje pode ter pancadas rápidas e chuva final do dia. Máximo hoje batendo 25. Você que tá cedinho? Atualizando você aqui, 9 graus pelo vale. Um ótimo dia. Vamos juntos. Só bandas. Com você que tem o costume de pular cedinho. Com você que tá aí na lida do campo. Com você que tá aí já, né, no caminhãozão, já pegando a estrada. Bom dia, vamos juntos. Aqui, tá começando. Bom dia.
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2: Só começando, banda Artivis. Com você que tá aí. Bom chimarrão, gente. Bom dia.

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1: 5 e 12, bom dia. Sei que tá aí, gente, 5 e 12, banda champion. Alô, Nilce, alô, Chigo, alô, It, Bonomete, pessoal que tá cedinho, 5 e 12.

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1: 5:15. Bom dia, gente. Você tá começando. Ótimo dia. Aqui cedinho com você, 5:15.

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1: Bom dia, 5h22. Bom dia, minha gente. Você que tá aí começando, boa quarta, dia 9 hoje. Você que tá pulando cedo, como eu falei, não tem serração, pelo menos aqui tá às 8h30, hein, gente? Não tem neblina, não tem serração, só se estiver aí na região mais alta. Se tiver pela região mais alta, avisa a gente aí também. Vamos avisando quem tá saindo e assim vamos. Tá bom, gente? Bom dia. Bom dia você que tá aí. Tá começando mais um dia que pode ter sol aí com nuvens pela região. Depois da noite muda o tempo e pancadas de chuva pode acontecer, hein, gente? Pode acontecer aí pancadas de chuva no dia de hoje, finalzinho do dia. Deixa eu ver quem tá aqui mandando aquele recado. Meu amigo Nego Silva, hoje completando 29 anos, hein? Ei, Nego Silva. Felicidades aí, Nego Silva. Bom dia, meu amigão. Mais um irmão que a vida me deu. Nego Silva, tá de aneve. Ei, Nego Silva. Bom dia, amigão. Tá aí já cedinho, já naquele corre. A Nilce mandou um oi aqui, tá lá tomando seu chimarrão. E o Ed, né? Depois na Lida das Mimosas. Valeu, gente. Bom dia aí. Deixa eu ver mais quem tá mandando recado. Quem tá pulando cedo. O pessoal me diz assim, ó. Tem alguém pulando cedo, você não tem ideia do que tem de gente aqui, que tem de recados. Tudo bom, meu amigo John Costa tá na Lida já, dizer ele. Ele, a sogra lá já na Lida das Mimosas. O Anderson também. Bom dia. Quem mais aqui mandando recado? Bom dia, oi. Tudo bom?
2: Bom dia. É o Cleber, de Rodolfo Xavier, que eu na escuta aqui, tomando mato.
1: Chique, tudo bom?
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1: Eita, isso aí, Cleber. Bom dia, meu amigo. Tudo bom, Teta? Bom dia. Manda alusão aí, meu amigo Teta. Alusão a todo mundo que tá na companhia. O Samuca, o gordinho do carro de som. Ô, Samucão. Abraço aí, meu amigo. Admiro você, Samuca. Como é que você está? Tudo bem? Tudo certinho, tudo ok? Ei, Samucão tá aí. Bom dia, meu amigo. Pulou cedo. Já na audiência da Encanto. Já na companhia aí, Samucão conversando. É, a batalha mais um dia, né, Samuca? Bom dia. Quem mais aqui soltando a voz? Mandando recado. Bom dia, oi.
3: Bom dia, Teta.
1: Já, Alisson.
3: De Lópolis aí.
1: Chique.
3: Ouvindo Encanto.
1: Como é que tá aí?
3: Coloca pra nós pra relembrar aí. Grupo Modelo. Porto Seguro aí pra nós.
1: Tá.
3: Valeu, aquele abraço.
1: Ô, mano, velho. Deixa eu buscar aqui. Já buscando teu pedido musical. Deixa eu ver se eu acho ela aqui, meu amigo. Tá bom? Já busco pra você aqui teu pedido musical. Você pede, a gente roda. Vamos juntos. Eu tenho aqui, ó, nessa versão da banda Champion, tá bom?
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1: 525.

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1: Bom dia, gente. 28 para 6, bom dia. Você que tá cedinho aí, tudo bem? Você que pulou cedo, vamos juntos. Você que tá começando mais um dia aí, vamos lá, vai ser mais um dia bonito. Final do dia pode mudar o tempo, hein? Aí pode acontecer pancadas rápidas e chuva. 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Bom dia. Você que tá aí na companhia da Encanto, vamos juntos. Você que tá pulando cedo, vamos juntos também. Nosso intervalo aqui é bem rápido. Na volta tem o seu oi, tem o seu bom dia. Se você tem um tempinho, quiser mandar aquele áudio, vale cinema, hein? Fique à vontade, aqui ó.
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1: Atualizando você. 27 para 6, ótimo dia.
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1: Notícias da Encanto, você começando seu dia bem informado, vamos juntos com a Encanto aqui, gente. De tempo eu já falei, máximo hoje pode bater 22, final do dia pode acontecer pancadas rápidas e chuva. Bom, também chamando a atenção aqui os portais da nossa região. RGR tira poste no meio da via e destrava o fim da pavimentação da 129, aquele que ligava aí Roca a Colinas. Então aí, RGR retira a poste no meio da via. Bom, gente, um pouquinho de informações aqui também. Exposição reúne 900 orquídeas e mais de 140 expositores em Lajeado. Bom, gente, avisando você que essa notícia te chama atenção nos portais da nossa região. Você começando um dia bem informado. Mega Sena, gente. Mega Sena acumulou? Ninguém acertou aí as 6 dezenas. 11, 36, 43, 48, 49. Está acumulado 76 milhões. Mega Sena acumulada em 76 milhões. Tá bom, gente? Tempo no Correio do Povo. Chuva retorna ao nosso estado nesta quarta, com pancadas na metade norte. Bom, um pouquinho de notícias. Expo Inter 2026 encerra com mais de 938 mil visitantes. 938 mil visitantes. Tá bom? Aqui juntos.
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1: Máxima Matinês, aceita aí os 22. Atualizando você, 10 graus no Vale.
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1: De volta, gente! Bom dia! 22 para 6. Bom dia, bom dia, bom dia. Aqui, ó.
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1: Nossa, só bandas. Com você que foi lá cedinho, hein, gente. Você que tá aí. Já na lida, já na batalha, bom dia. Você que tá pulando cedo, que tem de gente que pula cedo, não adianta, né, gente? Tem aquele costume, não adianta. Vamos juntos. Nego Silva, já mandei, tá aí já, meu amigo. Bom dia, amigos do Vale, meu amigo Nanico, tá aí também. Tudo bom? Meu amigo Juliano, de Estrela, dizendo uma alusão aí a todos os ouvintes em Encanto. E a todos os motoristas aí, pode ser perigosa, linda, corpo e alma, mas deixa pra nós. Tudo bom, Tetinha? Estamos aqui na audiência. Ei, meu amigo, Edil Miller. Já na lida. Ei, Edinho, bom dia, meu amigo. Fica com Deus aí, tá bom? Quem mais aqui? Meu amigo baixinho, Roque, tá na audiência também. Alô, Roque, bom dia, meu amigo. Quem mais aqui? A Viviane mandando aquele oi. Tudo bom, Vivi? Bom dia, minha amiga. Quem mais aqui? Meu amigo Dé, mandou um recado. Oi, tudo bom?
20: Bom dia, Detinha.
1: Dia.
20: Zé, bem contigo.
1: Tudo
20: bom,
1: chique.
20: André, tamo ligadinho na Encanta aí, já, como sempre, né?
1: Positivo.
20: No suco da Mimosa aí, no interior de Marques de Souza.
1: Eita, mano, velho.
20: Céuzinho limpinho aí, pra dar mal um dia bom de novo, vamos trabalhar.
1: Vamos lá.
20: Uma música boa aí, animar essa quarta-feira.
1: Pose.
20: Um abraço pra todo mundo aí que tá na lida também. Tá levantando, tá ligadinho na Encanto, né?
1: Fechou toda.
20: Toca umas músicas boas aí. Abração.
1: Bom dia, meu amigo. Ficar com Deus aí, tá bom? Quem mais aqui pedindo música? Meu amigo Roger, você manda aí uma música pra gente, escutando vocês. Pode ser DNA, Pancada de Choro, mas tá anotado aqui, mano, velho. Deixa pra mim. Quem mais aqui? Matheus Bonomente, 10 aninhos, mãe Neo Celosity. Bonomente, tá tudo certinho aqui. Tudo ok na promoção, sorte de criança. Boa sorte. Juntos, aqui, ó.
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1: 20 para 6 em uma só lajota. Porcelanato chega também. Bom dia.
21: Jorge,

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1: Bom dia, 10 para 6, bom dia, gente. Você que tá aí cedinho, 10 para 6, você que tá começando, você que tá na audiência da Encanto, já dando pontapé inicial de mais um dia, né, gente? Mais um corre, vamos lá. Deixa eu ver quem tá aqui, meu amigo Jorge, já falou você também, Jorge, bom dia. Bom dia, meu amigo, tá aí já fazendo seu chimarrão. Eita, Jorginho. Falou cedo, bom dia, meu amigo. Quem mais, Andressa de Capitão aqui, tudo certinho? Botando nome aqui no Costelão Brat Supermercados, tudo certo, Andressa, boa sorte. Tudo bom, Teta? Bom dia. Manda alusão. Boa quarta a todos nós. Alusão aí a todo mundo que tá na companhia. Tudo certinho. Me chamo Evinho. Manda uma música aí do Brilhação, Evinho. Bom dia, meu amigo, tudo bem? Abraço pra vocês aí, viu? Valeu, Evinho. Bom dia, Viviane Kunzler. Tá aqui em Canto, na casa dela. Vivi tá participando aqui também do Costelão aqui. O pessoal mandou um recado, Brat Supermercados. Quem é que mandou? Rafaela. Boa sorte, menina. Já sei o pessoal da saúde também já se deslocando. Todas as vans, os carros, o pessoal que tá aí, meu amigo Dani, deve estar aí também. Dani, bom dia. Boa viagem. Nego Silva mandei que tá de aniversário. Hoje é o Nego Silva, hein, gente? Manda aquele oi pro Nego Silva. É o aniversário do Nego Silva hoje. Vamos nessa. Você que tá aí, gente, pede à toa também. Daqui a pouquinho tem balzão. Vamos de mais música aqui na nossa Encanto. Olhando aqui, não tem encerração, gente. Tá tudo ok, tudo certinho. Então tá tudo certo, né, gente? Vamos juntos. Aqui, ó, bom dia.
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1: 9 para 6.

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1: 6 para 6, bom dia, Rainha Musical. Bom dia, gente.
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2: Bom dia. Bom dia, bom dia, 2 para 6, bom dia, gente. Você que tá aí, começando mais um dia, vamos lá, 2 para 6. Bom dia, quem pula cedo, você que pulou quem canta, você que tá na audiência aí, cedinho, vamos juntos. Deixa eu ver quem tá aqui. Tudo bom, meu amigo Jorge, mandou um oi, né? Ele botou o nome já aqui, tudo certinho. Drácia Supermercados, tudo certo, no Costelão, ei! Já faça esse costelão no meu anível. Ei, Jorge, boa sorte, mano velho. Bom dia, meu irmão. Fica com Deus aí, tá bom? Meu amigo Darcy, tem capitão lá na entrega das cucas também. Bom dia, meu irmão Marcinho, indo à Soledade, dizer, trabalhando, escutando vocês. Pessoal da MH Metalúrgica, né? Ei, Marcinho, bom dia. Fica aí. Acabou só banda, mas aquele modão tá chegando. Aquela moda boa demais. Chonada. Boa. Aqui, ó, gente.
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1: Encanto! Nosso segredo com você que tá cedinho. 2 para 6, bom dia.
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1: Máxima batendo 22, hoje pode mudar o tempo, gente. Pode vir chuva aí no final do dia. Bom dia, quem tá cedinho? Ah, tá dizendo você, 10 graus no vale.
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4: Aquela mensagem de todas as manhãs, 6:02. Tudo bom, gente? Bom dia. Você que tá cedinho, tá pulando aí da cama. Vamos lá, gente. Pular feliz. Mais um dia que a gente vai correr e vai batalhar, hein? Nem toda tentativa gera resultado, hein? Repito, nem toda tentativa gera resultado. Preste atenção. Mas toda tentativa pode gerar aprendizado. E o aprendizado sempre aproxima você do próximo acerto. Legal essa, né, gente? Nem toda tentativa gera resultado, mas toda tentativa pode gerar aprendizado. E assim, você tá mais perto do acerto, você tá mais perto do seu objetivo. Mas se você ficar aí, desistindo, quando não deu aí na primeira tentativa, não alcançou seu resultado, você já desiste? Não, gente. Vai em busca. Cada tentativa, você tá mais perto do seu resultado, você tá mais perto do seu objetivo. E assim você vai, seguindo essa caminhada. Pensa nisso. Postar essa na rede social lá, se você quiser compartilhar no meu Insta, teta.rodrigues, tá bom? Dá uma olhadinha lá. Bom dia, gente. Aqui, só começando, aquela moda boa, chonada. Hey, com você que pula cedo. Cedinho, juntos, na nossa Encanto. Bom dia, bom dia.

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3: Ótimo dia, 6:05, tudo bom, gente? Vamos pulando na cama, pulando feliz, agradecendo a Deus aí mais um dia. Vamos seguindo. Tudo bem contigo? Tudo certinho? Tudo ok? A gente fica feliz com você que já sintoniza aqui em Canto. Com você que tá ligado aí no aplicativo, tá na Alexa, tá sintonizado. Vamos juntos. Vamos lá. Aqui tá começando aquele modão.
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0: 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Bom dia. Vamos lá? Você que tá aí? Tá na companhia da Encanto? Você tá começando? Você tá pensando em pular da cama também? Pode pedir a sua, gente. Vai lá. Pede a tua, manda aquele recado. Manda aquele bom dia. Aqui você tá em casa. Faz o seu pedido musical. Vamos juntos na nossa Encanto. Bom dia.
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0: Alô, meu amigo Nego Silva, tá de aniversário hoje, tá lá no Tio Ireno. Eita, Bruno Marrone. Nego Silva, felicidades aí, 25 anos ele falou que é, né? Eita, modão assim, ó. Alô.

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2: Aqui você sabe, tem o pedido musical, chega na Encanto, tem pedidos musicais chegando. Deixa eu ver quem tá aqui, bom dia, oi, tudo bom?
3: Bom dia, Teta, tudo certo?
2: Oi, Cia.
3: Cia de Lajado, tudo bem?
2: Tudo bom, amigão?
3: Como toca é que tá uma aí? Música aí pra nós.
2: Vai.
3: Mano Chumarão aí. Pra eu e a Marisa.
2: Show.
3: Toca os quatro cantos da casa.
2: Essa é linda, hein?
3: Se tu tocar, eu te agradeço.
2: Aqui, ó. Ei, Gessir, tá aí teu pedido, uma das músicas mais bonitas aqui do nosso baú. Gessir, a esposa, pode mais de vocês, hein? Bom dia, moda boa, você que tá começando, amanhecendo no vale, vamos juntos, aqui ó.

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1: 6h15, Tiazão no Vale amanhecendo. Eita, moda boa demais, hein? Rick René. Cara, meu amigo Jorge. Tudo bom, Jorginho? Como é que tá aí? Alô, Nilson.

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1: Bom dia, meu amigo Teta. Aqui é Márcio da MH Metalúrgica Arroio do Meio, indo para a Solidade a trabalho. Vê se tu consegue tocar para nós X Salada, Bob Robson. Aquele abraço.
2: Eita, Marcinho, tá no ponto, tá na agulha, tá aqui o modão. Bom demais, bom dia. Você...

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1: Bom dia, 6h22, ei, modão bom demais, eita, pedidos bons, só moda boa, né, gente? Amanhecendo no vale, alguma nebulosidade pela região, atualizando aqui 10 graus pelo vale, máximo hoje pode bater 22, hein, gente? 22, pode ter pancadas, átrias e chuva no dia de hoje, final do dia principalmente, viu, gente? Mas amanheceu aqui, tô olhando com bastante nebulosidade pela região. Bom, gente, vamos nessa. Como é que tá na sua região? Me avisa aí também. Marques de Souza, como é que tá, tio Ireno? Tem encerração aí, Marques de Souza, Serrinha de Pouso Novo? Me avisa também. Vamos avisando quem tá saindo cedo. Meu amigo Nilson tá com a gente também. O Cristiano Fontana também mandou um oi. O Marcinho da MH. Meu amigo Jorge, aquela do Rick Renner aí, né? Eita, moda boa. Valeu, Jorginho. Bom dia, meu irmão. Fica com Deus aí, tá bom? Já cedo, na audiência da Encanto. Deixa eu ver quem tá aqui, tudo bom? Tá bom dia, mandou oi pra gente, escutando vocês, minha amiga Demilde. Tudo bom, Demilde? Meu amigo Machado tá aí também. No Costelão, Brate Supermercados. Rafaela Fernandes Silva de Lajado. Tudo certinho. Quem mais aqui? Olha, Alemãozinho, bom dia, oi.
2: Bom dia, Tetinha, bom dia, Encanto FM. Meu Chiquinho. Alemão de Forquetinha. Já estamos aqui no, na coleta de um suquinho da Mimosa. Teta, manda um abraço pro Nego Silva. Eita. Feliz aniversário pra ele, pra esse amigão aí. Muita saúde, felicidade pra ele. Tá, manda uma música pra galera de Forquetinha, pro Meio Quilo. Pra galera do Suco da Mimosa, pro Sandro, pro Alex, pro Marcelo, pra toda a galera aí.
1: Fechou.
2: Valeu, Teta, uma música boa pra nós aí. Um abração.
1: Bom dia, mano, velho. Fica com Deus aí, tá bom? Valeu, Alemãozinho. Teta André, Linha Frank, Vespalha, abraço pra vocês. Abraço aí o restaurante lá, Nevoeiro de Teutônia. Tá tudo certinho lá, escutando a gente também. Eita! Bom dia, meu amigo. Quem mais aqui mandando recado? Bom dia, oi.
3: Bom dia, Teta. Milton por cá.
1: Ô, Milton. Tudo bom?
3: Subi a tapera, carregar agora.
1: Como é que tá aí?
3: Escutando a Canto FM, Pose. Bota nós no sorteio dos ingressos do cinema. E tá, toca pra nós, Goiânia e Paranaense, o poder do criador.
1: Eita, nós, tá, hein? Bom?
3: Abraço aí. Ótima quarta-feira pra todo mundo.
1: Ei, Hamilton, boa viagem, boa viajada aí, bom dia, oi.
4: Bom dia, Teta. Negão de Roca por cá.
1: Ô, negão.
4: Venâncio Aires é o palco aí. Passando o tapetão em busca do Rosário do Sul, tá bom?
1: Positivo.
4: Toca aí pra nós, rumo a Goiânia, tá bom?
1: Pra nós, hein? Isso é boa.
4: Uma abençoada quarta-feira pra todos nós aí, Teta.
1: Com Deus.
4: Grande abraço aí, tudo de bom.
1: Eita, mano velho, bom dia. Quem mais aqui mandando oi? Tudo bom?
5: Bom dia, Teta.
1: Dia.
5: Estamos aí na tua audiência aí, tu manda uma música aí do Barrerito.
1: Tá.
5: A melhor que tu tiver aí, meu guri.
1: Show,
5: um meu ótimo
1: amigo.
5: Dia pra todos nós do Vale do Taquari aí.
1: Ei, sorrisão.
5: Um abraço aí, tá?
1: Bom dia, Táxi do Sorriso, tá com a gente. Alusão a todos os amigos taxistas, pessoal do aplicativo, pessoal que pula cedo. Vamos lá, você que tá ligado. Aqui, ó, gente, só modão.
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1: Daqui a pouquinho tem mais, hein?
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2: Nossa, Encanto com você, bom dia! 6:26.
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2: 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Alô, Bruno, tá aí? Alô, Cibele, bom dia.
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2: Máxima batendo aí 25. Vamos atualizando você que tá sendo cedinho. Um pouquinho de cerração região aí, mas o sol vem com algumas nuvens. Bom dia. 10 graus no vale.
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2: De volta. Bom dia, gente. 7:28. Tudo bem aí? Aqui juntos.
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2: De volta.
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2: Bom dia. Nossa, o Baúzão, aquela moda boa com você mesmo, hein, gente? Você que tá aí, tudo bem? Tudo certinho? 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Fala com meu amigo Marciano, já tá na lida, já se deslocando. Alô, Marciano, bom dia, meu amigo. Tá tudo certo, tudo ok, vamos juntos. Você que tá aí, bom dia. Pede a tua também, manda aquele recado, manda aquele bom dia. Fique à vontade aí.
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2: Meu amigo Leonildo, tá aqui Zezé Luciano, minha amiga Maria Pelens. Deve estar no café da manhã, né? Começando mais um dia. Tudo bom, Teta? Bom dia, escutando vocês aqui, ó, também. Bom dia, Ismael. Oi, Isma. Tá lá, na escuta, na lida do campo, hein? Modão é bom, hein, Isma? Tamo juntos. Ismael da Laveca com a gente. Eita, meu amigo de revoado.

0: linda, meu amigo Maninho. Bom dia, aqui ó.
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0: Alô, Selvinho. Tá lá em Vespasiano com a gente. Bom dia, Pertili. Meu amigo Éder tá aí também. Bom dia. Se tá começando. Alô, Vitor, tá no caminhãozão. Se quer na boleia, tá começando seu dia. Alô, Juliano, na lida do campo. Rádio ligado no galpão. Aumenta mais o volume aí. John Costa, aqui ó.

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2: 17 para 7. Essa é lá do fundo do baú. Meu amigo René, como você chama? Rão. Tamo juntos. Você que tá aí. Bom dia, gente. Alô, Ivete, tá com a gente também. Começando mais um dia. Alô, Cacá, na Tupi. Bom dia.

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1: 15 para 7, essa aqui não pode faltar, gente. Tempo que a gente não roda. Alô, meu amigo Edilei. Ronaldão deve estar aí também, já cedinho. Só que pula cedo, G. Giovanni. Gente, vamos lá, boa quarta. Depois de amanhã já é sexta, né? Como diz aquele amigo, vamos juntos. 15 para 7, você que tá começando. Boa quarta, hein?

0: moda linda demais, hein? Aqui, ó.
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0: Você que tá começando, vamos lá, gente, bota a fé. Vamos fazer o corre, não adianta, temos que batalhar, temos que ir, temos que seguir, né? Máximo hoje batendo 25, gente, esquenta um pouquinho mais, tá bom? Fazendo você aí, previsão do tempo. Pela manhã tem sol com algumas nuvens, à tarde já muda o tempo. Vem chuva aí, gente, hoje, amanhã, pode ter pancadas de chuva. Sexta também, final de semana também, pode ter pancadas rápidas de chuva, tá bom? Bom dia, bom dia. Você que tá aí. Alô, Vitor, tudo bem? Alô, Selvi, dizendo, manda alusão, Renato, tá lá na fazenda, né? Fazenda Esperança. Manda alusão, Fabrício, a Catrine, tá lá também, Andresa. Todo mundo, né, gente? Rádio ligado, Catrine, capricha aí no almoço, hein? Bom dia, tá na audiência da Encanto. Vamos lá, quem mais aqui? O Davi Samuel. Sorte de criança, Sicredi Encanto. Cadê o responsável? Rosselaine tá aqui. Cidade Lajeado, perfeito, botou criança aqui. Isso aí, já no sistema, tá bom? Quem mais aqui? A Cecília também participando. Bom dia. Quem solta a voz? Bom dia. Oi, tudo bom?
2: Bom dia, amigo Teta. Tudo certo? Marcelo Freire do meio.
0: Ô, Marcelinho. Tudo bom?
2: Peguei caminhão Estrela, passar a pegar meu colega Enéas e partimos Pelotas. Voltamos só sexta-feira. Valeu, Teta.
0: Com Deus. Bom dia. Valeu. Fiquem com Deus aí, tá bom? Alô, Ivete, tá com a gente. Tudo bom, Ivete? Alô, Renner, já mandei aqui também. Eita, nós tá bombando aqui nosso pauzão. Eita, moda boa demais. Nego Silva, que tá de aniversário. Tá ele tomando café com a esposa, né? Eita, a mãe Vera tá lá. Tudo certinho. Um abraço pra vocês. Manda alusão pro pessoal da Tupique aí, né? O pessoal do SEC tá com a gente também. Alô, Paludo, Paludinho. Ricardo tá aí. Você que tá aí na van? No ônibus, o Dé. Alô, Dé. Bom dia, meu amigo.
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0: Aquela moda boa demais, né, gente? 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Bom dia. Vamos lá, que amanhã tá de volta às 6 da manhã, o Balzão. Convido você, gente. Aqui, ó, fica ligado depois da propaganda política. Tá chegando.
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0: Nossa, Encantou. Diazão no vale, gente. Algumas nuvens. Mas o sol tá chegando aqui. Nossa, Sertão, bom dia, bom dia. 7:07.
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6: Máxima hoje batendo a gente, vamos nessa, 22, CBM, sua casa mais completa, Pascoalino Lajado, alô Marcão, alô Ami, todo time CBM, 10 graus na região.
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2: 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Bom dia, gente. Faltando para 7, propaganda política chegando. Depois, você fica ligado aqui, ó. Música boa, seu recado, seu bom dia. Aqui juntos. Me diga. 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Vamos juntos, aqui, depois a gente volta com o Sertão.

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2: Máxima 22, sol com algumas nuvens pela região. Hoje muda o tempo, gente. Hoje à tarde. Pode ter pancadas rápidas de chuva no dia de hoje, hein, gente? Final do dia, 1 milímetro hoje. Mas amanhã tem mais. 5 amanhã, quinta, mínima de 11, máxima 22. Na sexta, mais intensidade, hein? Sexta tem 35 milímetros, mínima de 15, máxima 22. Tá bom, gente? Sabadão também tem chuva. Aí domingo limpa o tempo. Então, pelo menos até sábado, gente. Mudando o tempo hoje à noite já. Até sábado, pancadas de chuva em nosso vale, em nossa região. 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
6: Máximo hoje batendo aí 22. Vamos atualizando você que tá aí. 10 graus não vale, bom dia.
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6: Bom dia, gente, 28 faltando para as 8, tudo bem? Você que tá aí, nosso sertão chegando, depois da propaganda política, vem o nosso sertão, com muita música boa, seu recado, seu bom dia, você que tá ligado aqui, ó, juntos, pede a tua.
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12: Bom dia, Tetinha!
13: Bom dia, Tetinha!
6: Bom dia a todo mundo, já tá na escolinha aí os pequenos, você tá no corre, tá no dia a dia, vamos lá, gente, 130, aquela muvuca e aquela confusão, hein, gente? Eita, 130, bastante movimento. Tô olhando aqui nosso mapa, nossas câmeras aqui também. Tem bastante lentidão, 130, principalmente quem vem do Jardim do Cedro. Quem pega 453 de Venâncio, sentido aí, Lajeado, tem lentidão, tá bom, gente? Então vai com calma aí, vai com calma e atenção. Qualquer informação pode mandar pra gente aí, ó.
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6: 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Bom dia Liz e todo o time aí. 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Vamos juntos aqui, ó. tiver, você encanta assim, todos os estilos musicais, hein? Mas o sertanejo, a gente escolhe a dedo aqui, né? Bom dia, vamos junto. Gente, chegando Traia Véia, isso aqui ficou legal demais, hein? Meu amigo Will, tá na gente aqui, ó. Sintonizado, Will. Alô, Ferquetinha, tá na companhia? Aqui, ó.

0: pra quê? 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
2: 20 para as 8. Alô, Selvi, com a gente. Bom dia, amigão. Tudo bom? 130 ainda na lentidão, gente. Você tá aí? Vamos juntos.
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1: Nossa, encantou, Bruno Marrone. Nego Silva, que tá de aniversário hoje, tá aí, ó, amigão. Simão Adão, bom demais, música nova deles. Máximo de 22, gente. Bom dia.

0: Bom dia, meu amigo Teta, dia. Tudo bem?
1: Ô, meu, tudo bom?
0: É o William Leonardo Dauerheimer aqui de Forquetinha. Gostaria de participar na promoção Encanto da Minha Casa.
1: Mas, fechou?
0: Aproveitando aí, toca uma música legal aí pra alegrar a nossa quarta-feira.
1: Bom dia, mano velho.
0: Valeu, meu amigo.
1: Aqui, ó, Matheus Cauã Lauana, pra ti. E pro meu amigo Fernandinho, que tá aí também. Você cai, gente, meio da semana, vamos lá.
2: Preciso admitir alguma coisa.

0: dia, bom dia, bom dia, minha gente. 5 para as 8. Bom dia, tudo bem? Tudo certinho? Vamos lá, diazão no vale. Você que tá aí, você que tá na companhia da Encanto, você que tá na audiência. Vamos junto, 130. Deixa eu atualizar aqui que eu falei antes que tinha aquela lentidão, né, gente? Deixa eu dar uma olhadinha como é que tá 130 aqui. Pode diminuir um pouquinho. Quem pega 453 aí. Quem vem de Lajada, Rui do Meio também. Tudo certinho. Um pouquinho de lentidão, mas não é muita coisa, não. Já diminuiu, tá bom? Bom dia. Você que tá aí, gente. Diazão no vale, algumas nuvens. Aproveita hoje que depois muda o tempo, hein? Depois muda o tempo. Deixa eu ver quem tá aqui. Mandando aquele recado. Alô, Fabiano. Como é que você está? Tudo bem? Tudo certinho? Bom dia, nosso colega Ademir tá aí também. Bom dia. Abra os pessoal da PGR lá com a gente. Ei, Marcelinho. Alô, táxi do Basílio. Ei, Basílio. Como é que você está, Basílio? É o nosso amigo do táxi. Deixa eu ver quem mandou aqui, ó. A Belzinha tá aqui também. Tudo bom, Belzinha? Quem mais soltando a voz falando comigo? Se você tem um tempinho, gente, eu fico tão feliz que você pode participar do cinema, hein? Manda teu bom dia, ó.
1: Bom dia, meu amigo Teta. Dia. Tudo tranquilo? Quarta-feira com sol, dia lindo. Aquele abraço. Dia. Pessoal da Recapagens Hoff. E aí? Já temos na lida. Chique. O agro não para. Um abração, meu 10. 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
0: Ei, tchau, mano velho. Deus te abençoe. Boa viajada. Bom dia. Ô, Belzinha, cadê o teu bom dia, Belzinha? Não vai valer cinema, senão manda bom dia. Deixa eu ver quem tá aqui mandando bom dia. Oi.
2: Bom dia, Tetá. Luiz Roninha, Rui do Meio. Bom grande dia. Abraço. Uma excelente quarta-feira a todo mundo.
0: Ô, Luiz, tocai no nosso colega Luiz, que tá chegando na rádio também. Bom dia, Luizão. Teta, estamos chegando encantados. Manda alusão aí o João Luiz. Ô, João Luiz, o que tem de Luiz hoje? Abraço pra vocês aí, viu? Glacir de Três tá aqui também. Quem mais aqui no Costelão Farroupilha? Tudo certinho, Darcy. Quem mais aqui, ó? A Meire de Estrela, iniciando aí amanhã, já na escuta. Desejo a todos aí um ótimo dia. Ao Rafael também, abraço a todo mundo. Valeu, gente. O Ederson tá aqui no Costelão. Deixa eu botar aqui, tudo certo. O Ederson só tem que botar a palavra Costelão, senão o sistema não pega a participação, tá bom? Quem mais mandou bom dia aqui? Tudo bom, Teta Marcinha? Tudo certinho aí, tudo ok, tá bom, gente? Bom dia, manda teu oi. Aqui, ó.
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0: 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Nosso Sertão, atualizando você que tá aí. 2:08.
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0: E aquela dica de saúde, todas as manhãs a gente chega aqui 8 da manhã com uma dica especial, gente. Agência Nacional de Vigilância Sanitária pede apoio da população para acabar com a rio, gente, uma prática ilegal e perigosa. Atenção, são os remédios falsificados e comprados fora das farmácias credenciadas, que além de fazer mal à saúde, pode não surtir nenhum efeito. Conforme a Anvisa, entre 10% e 20% dos remédios vendidos no Brasil são falsos. Repito, hein? Entre 10% e 20% dos remédios vendidos no Brasil são falsos. Então, a nossa dica de saúde, muito importante, muito cuidado com isso. 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
1: Gente, 8:06, hein, que passa voando. Bom dia, diazão no vale, algumas nuvens. Vamos lá, bota a fé que dá. Desanima não, desanima não. Vamos, aqui bom dia com você que tá aí, gente. 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Vamos juntos. Você que tá aí, bom dia, gente. Você que tá ligado em campo. Se você tem um tempinho, pode soltar a voz. Vale cinema. É só você mandar o seu bom dia. 87, máxima 22.

8 e 12. Isso aqui não pode faltar, né, gente? Numa quarta lindona. Eita, esse modão bom demais, hein? Alô, Gustavão, tudo bem? Tomando seu chimarrão, Gustavão, tá com a gente. Aqui, ó, canta junto, vai.

0: bom dia, 8h25, bom dia, gente. Eita, Felipe Araújo, modão bom demais, hein? Você que tá aí, gente, Máximo hoje batendo T2. Ó, hoje à noite muda o tempo, hein, gente? Segunda previsão, hoje à noite muda o tempo. Vamos atualizando a 130 aqui, já tá fluindo tudo ok, gente. Tudo certo, tudo andando, pessoal me pedindo da ponte da 129. Encantado, Mussum, Mussum, encantado, tudo andando, viu, gente? Veículos leves, hein? Veículos leves lá, a gente atualiza você, andando, passando, tá bom, gente? Só não consigo ver se tem muita fila aqui, mas tá tudo andando. Tem bastante serração na região aí, a gente não consegue ter acesso aqui a imagens, tá bom, gente? Se você estiver passando a ponte Mussum, encantado, encantado Mussum, nos avise se tem muita fila, tá bom, gente? Bom dia, deixa eu ver quem tá aqui, mandando recados. Tudo bom, meu amigo Messias, tá com a gente lá, abraço pessoal da Flash Car, valeu, meu irmão, tá aí na Alexa, quer ver? Alexa, volume máximo. Ele me mata, todo volume aí, bom dia, todo mundo tenta bom dia, doutor Portão tá com a gente aqui também. Quem mais aqui? Rafaela tá com a gente, a Carla tá aqui. Tudo bom, Teta? Bom dia, mandou pra gente. Me coloca no Costelão e toca Henrique Juliano. Toque sim. Bom dia. Quem mais aqui? Alô, Fabiano, tá no táxi, meu amigão. Tudo bom, Fabianinho? Alô, Gessé. O Gessé tá de aniversário. Ô, Gessé, não ande de a pé. Fale com meu irmão, Gessé. Eita, manda alusão, mais um irmão que a vida me deu. Ô, meu amigo, Fernandinho. Escuta essa música que eu te mandei aí, que é boa demais, hein, mano, velho? Eita, música nova, né, Zé? Cristiano, você e Deus. Essa aí é linda, hein, gente? Top, Fernandinho. Bom dia, meu irmão. Fica com Deus, tá bom? Alô, meu amigo Adriano. Pessoal da banda genial. Abraço pra vocês. Ei, Adriano, vem a festa aí, né? Final de semana. Eita, meu irmão. Fica com Deus aí, Adriano. Abraço a todo mundo da banda genial. Lá em Marques e Souza vai ser festão, hein? Bom dia. Quem mais aqui mandando recado? Mandando aquele bom dia aqui. Soltando a voz tem cinema, hein? Pode soltar a voz, dá tempo ainda. Bom dia, quem fala comigo? Oi.
1: Oi, bom dia, tudo bem? É o Eder, está com hoje, tentando também aqui no Balneário Nativo, eu e meu amigo Rogério, manda uma música pra nós aí, tá ligadinho na rádio.
0: Ô, Jair, valeu, meu amigo, bom dia, abraço pra vocês aí, tá bom? Meu amigo jogador, o Eder, ei, Eder, mas o homem tá voando em campo, hein? Bom dia, aqui ó, juntos. E vamos nessa, atualizando você que tá aí. 8h27.
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0: 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Alô, seu meu amigo El, tá no Eltinho, deve estar lá em Bom Retiro do Sul hoje. Tá lá buscando as massas e pizzas. Abraço, Eltinho. Alô, Suelen. Abraço pra todo o time aí. Alô, meus amigos Leandrinho.
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0: A partir de hoje, o desvio ao lado da obra da ponte da Avenida General Daltro Filho, em Roca Salles, está bloqueado para veículos, hein, gente? Atenção, a mudança deve durar cerca aí de 90 dias, permitir o avanço da construção. Carros e outros veículos leves deverão passar pelas ruas 31 de março e também Darcy Azambuja, enquanto os pesados terão que utilizar a rua 21 de abril. A passagem para pedestres continua liberada no local. Tá bom, gente? Então, aquela rua ao lado da ponte que está sendo feita na Daltro Filho, Roca Salles, está bloqueada, viu, gente? Estão pegando aí os acessos secundários.
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0: Máxima batendo aí 22. 11 graus e meio.
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0: 25 para as 9. Bom dia, bom dia, bom dia. Bota fé que dá, desanima não. Vamos lá, gente. Nosso colega Cris Costa, desanima não. Vamos, vai dar certo. Sua mente acredita, vai dar certo. Juntos aqui. 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Isso aí, acredita. Vamos jogar de novo. Vai dar certo. 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Teve ganhador de Lajeado, 500.000, gente. 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E tem 30 rodadas e 5.000. 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
0: Mas tá aí, alô Fabiano, ô Granitos Vale com a gente. Respira, e Fabiano, aqui ó, isso aqui é lindo.
21: Tá por vir.

0: vida.
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2: 12 para as 9, bom dia.
3: Te trouxe aqui pra uma conversa séria. Era.

0: batendo demais.
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0: Ótimo dia, bom dia, minha gente. Zé Neto Cristiano, ei, plano C, moda boa demais, hein? Diazão no vale, gente, mas ó, vou dizer uma coisa pra vocês, vai mudar esse tempo aí, tá bom? Se você ligou a rádio nesse momento, hoje pode ter pancadas de chuva se estendendo aí pelo menos até o sabadão, tá bom? Hoje a noite começa. Mandar alusão mais, meu irmão, que a vida me deu. Alô, meu amigo Fabiano, acho que é bagatinho, que sobrenome é o Fabiano, é, acho que é, né? Isso aí, ei, foi jogador de futebol, que o filho dele joga de bola, hein? Ei, Fabianinho, pessoal dos granitos do vale, né? Tá com a gente, ei, mandar alusão Xavier, que deve estar aí, os teus, você está vendo? Tudo certinho. Meu amigo Messias tá com a gente também. Tudo bom? Alô, Messias, bom dia. Tudo bem? Pessoal da Flash Car. Ei, mais um vendido aí. Bom dia, meu irmão. Fica com Deus. E tem uma Alexa bombando lá. Esse dia eu disse assim, Alexa, volume máximo, mas bombou lá. Bom dia. Deixa eu ver quem tá aqui. Tudo bom na promoção também aqui, mandando recado. Tudo certinho. Adriano Rodrigues Gonçalves, tudo ok? Quem mais aqui mandando? Tudo bom, Darcy? Boa sorte, a Júlia também. A gente não lê de todos, então, não se preocupa. Cada promoção tem que botar o nome, ó. Costelão, é o Costelão, né? Começar. Criança, começa com o nome criança. Isso aí tá tudo certo, Heloísa. Boa sorte, Ana Paula do Santos Estrela. Quem mais? O Luiz Pinton tá com a gente. Michele também. Fernandinho, alô, Fernando Mente. Tá em Cachoeira hoje de folga. Indapua. Indo dar um tapa aí no Visu e depois dias corridos, né? De muito trabalho. Isso aí, meu irmão. Ô, Fernandinho, abraço pra você. Sua irmã também. Quem mais aqui? O João Luiz mandando bom dia. Valeu, Joãozinho. Quem mais aqui? Bom dia, oi.
3: Oi, bom dia, Tetão.
0: Tudo bom? Certo. Bom, você.
3: Não,
0: como é
3: tem
0: que tá?
3: Fila na ponte. Tá. Tá bem de boa.
0: Bem de boa, né? Show de bola. Abraço pra vocês aí, viu, gente? Tô olhando também aqui pelas câmeras, tudo de boa, passando aí, Mussum encantado, encantado Mussum, tudo certinho, tá bom? Vamos juntos na nossa Encanto. Você que tá ligado aqui, ó, bom dia.
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0: 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Meu amigo Fabiano disse assim, ó, segundo ainda o Grêmio, fazer avaliação aí, né? Ei, todos os papéis. Ei, Fabiano, abraço pro filhão aí, tá bom? Bom dia. Nossa amiga Leila tá aí também. Leilinha, bom dia. Vamos juntos. Aqui, ó.
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0: Mas se liga aí, bom dia.
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0: Nossa, Encanto, bom dia. Você que tá aí, tudo bem? 5 faltando pras 9.
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0: Você bem informado na nossa Encanto. Atenção, gente, o técnico Carlos Ancelotti anuncia nesta quarta uma nova convocação da seleção, com expectativa de renovação após participação da Copa do Mundo. Eita, nós, hein? A tendência é que a lista tenha muitos jogadores jovens, como Samuel, Lino, Pedro, Vitor Reis, né? Alan e Breno Bicon. Além de nome já conhecido como Estevam e Hendrick, o Brasil começa um novo ciclo com 5 amistosos até o fim do ano, de olho na formação do grupo que deve ir em busca da Copa de 2030. Lá vamos nós de novo. 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
0: Máxima hoje batendo, gente, sei que tá na audiência. Máxima de hoje, bate 22, vamos atualizando. Subindo 14 graus no vale.
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0: Mas eu tô indo nessa, beijo no coração de vocês. Obrigado pela audiência, pela competência, pela audiência de cada um de vocês, hein? Vamos juntos aqui na número 1 do Vale. Diazão, hein? Eu volto com unidade móvel pelas ruas. Se liga na Encanto. Eles estão chegando. Alô, Carioca, vai que é tua. Alô, Heron. Tchau, gente. Tô com fome. Deu fome de novo aqui. Tchau.

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0: 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Bom dia, Heron.
1: Bom dia, Carioca. Carioca. Quartou, estamos no meio da semana. Vamos lá para esse dia 9 de setembro de 2026. Primavera se aproximando. Daqui a pouco vamos falar do tempo. Vamos falar de futebol, Charlotte, aquela coisa toda do nosso Vitamina Vitaminado. Hoje é dia da velocidade. Atenção, não confunda a velocidade dos carros de alta performance, dos apaixonados por automobilismo, etc, etc, etc, com os caras que ficam fazendo loucura na rua. Mesma coisa que aquela confusão que fazem lutadores de artes marciais e gente brigando na rua. É mais ou menos essa comparação. Sim. Então, é, o dia da velocidade é para celebrar isso. Dia do veterinário. Um abraço aos médicos veterinários que cuidam tão bem dos nossos bichinhos. Pets, dos bichinhos. E também dia do técnico em administração.
0: Olha aí.
1: Abraço aos administradores aí nesta data. Eu tô com problemas aqui na internet, meu caro Carioca, e daqui a pouco eu trago os aniversariantes, então, porque então não tive acesso aqui agora.
0: Então

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1: Alô, Canção Rei!
2: Isso aqui tem que ter sentimento. 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

0: 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Tamo junto, é Cláudia Andréa Fonseca, bairro Larias Lajado. Ô, Claudinha, beijão pra você, hein, Claudinha.
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2: Muito bem, vamos lá. Hoje, quarta-feira, o sol predomina com nebulosidade variada e pode ocorrer alguma garoa, alguma coisa no final do dia, na tarde. 1 milímetro apenas, não é praticamente nada. A temperatura vai a 22 graus no vale. Amanhã, as instabilidades que estão avançando pelo estado chegam ao vale no final do dia, trazendo aí um pouco de chuva. 5 milímetros é pouca coisa. A chuva mesmo é na sexta-feira. As temperaturas já ficam amenas nesses dias, mínima de 11, máxima 23, vai a 22 também na sexta. Sábado também. Também devemos ter chuva, 10 milímetros, para ter um domingo de sol. É, esse é o tempo. Eu preciso saudar os aniversariantes, que agora eu consegui, porque é muita gente. Cara, no futebol, meu Deus do céu. Vamos lá. Ator Adam Sandler, cara das comédias aí.
0: Eu gosto desse cara.
2: O Hugh Grant, aquele, daquele caso. O inglês, tá de aniversário. Ailton Graça, grande ator de novelas. Novela das seis é com ele. O cantor Daniel, tá de aniversário hoje. 58 anos, Daniel. Cantora Ana Carolina, 52. Maria Rita, filha da Elis, 49. José Aldo, lutador, 40 anos. No futebol, Renato Portaluppi, tá de aniversário hoje.
0: Quanto?
2: 64 anos pro Renato. O Modric, o que já foi até melhor do mundo, tá de aniversário. E o Oscar, o cara que conseguiu fazer um gol no 7-1 da Alemanha contra a Alemanha.
0: Ah, mas então não perdoa.
2: Ex-jogador do Inter, poxa, tá aí também de aniversário.
0: Porque hoje. Vai lembrar, cara, vai lembrar só do único gol que ele fez de 7-1.
2: Pô, gol de honra, podia ser 7-0. Parabéns, Oscar.
0: Tá certo, Heron. 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
0: A indisciplina do comércio de Lajeado ficou praticamente estável em julho, com 33,3% dos consumidores com algum tipo de restrição. O índice teve uma leve queda de 0,2 pontos percentuais em relação a junho, mas segue acima dos 33% pelo sexto mês consecutivo. Ao todo, 22.460 pessoas estão com nome restrito no município, número que representa uma alta de 2,1 pontos percentuais em um ano.
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4: 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E a temperatura, gente? 14 graus.
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0: 90 10.
1: Existe uma teoria que se chama 90 10, onde uma pessoa tem 90% daquilo que você procura em alguém, só que você foca naqueles 10% que falta. Aí você sai pra rua, se aventura e realmente você encontra aqueles 10%, mas não se deu conta que perdeu os 90%.

0: você.
1: Fala, Charlotte.
0: Ô, Charlotte.
2: Oi, bom dia, meus amores. Bom dia, crianças. Bom dia, mulher.
0: Nossa, que houve?
2: O quê?
0: Eu tô charuto?
2: Sim, eu estou largando o charuto. Tenho notícia pra te dar. Estou fumando cachimbo agora.
0: Meu Deus do céu. É por isso que tu fica com essa voz grossa.
2: Chega daquele charuto fedorento. É. Meus amores, treta na web. Treta. Opa, de novo, eu tenho que falar de Virgínia Fonseca, aliás.
0: Mas de novo?
2: Pois é, e ela tá sendo atacada. Já foi atacada indiretamente pela Anitta na história de não aceitar a passagem da coroa.
0: Aquela novela.
2: Aliás, o Gil me chamou a atenção. O Gil atento ontem, tá?
0: O Gil
2: que entende muito de celebridades.
0: Ah, sim.
2: Ele disse que faltou eu dar uma informação ontem, quando eu disse que a Anitta quebrou uma tradição, que a Grande Rio não vai passar a coroa, porque ela não aceita que a Virgínia... Não, acontece que não aceita a Virgínia, mas foi convidada lá uma Viviane Araújo, que vai passar a coroa, então... Pra Anitta. Que não tem nada a ver, né?
0: Não tem
2: né?
0: nada a ver, mas a Viviane até em outra escola, tá, cara?
2: Então, o Gil vem com esse adendo. Que coisa, que triste.
0: Não, é que o Gil sempre sonhou em ser uma rainha.
2: Ah, entendi. Bom, gente, a treta é Márcia Goldschmidt. Opa, oi, vitamina 100.
0: É.
2: Sabe a Márcia Goldschmidt? Aliás, tá com uma cara transformada. Ela rejuvenesceu uns 20 anos. Essa deu certo, a plástica. Nossa, vou te mostrar, você vai concordar comigo.
0: Quero ver.
2: Ela veio à tona detonar a Virgínia.
0: Calma, não se distempere.
2: A Virgínia fez uma live com mais de 100 mil pessoas assistindo a transmissão. 100 mil. E começou a pedir dinheiro, pedir presentinhos, pedir pix, uma série de coisas. E aí a Márcia Goldschmidt postou um vídeo, meu Deus, vendo mais uma bilionária.
0: Pedindo dinheiro.
2: Pedindo dinheiro é um absurdo. E disse que mandando dinheiro para receber o quê? O dinheiro é seu, você faz o que quiser, mas depois não venha me dizer que a vida tá difícil. E uma série de críticas à Virgínia, coitada. E aí o povo não perdoa, né?
0: Ah, e os comentários?
2: Comentários. Leila disse, se as pessoas se reunissem para ajudar quem realmente precisa, o mundo seria melhor.
0: Foi profundo, hein?
2: A Tânia chamou a Márcia Goldschmidt de pastora Valdemira. A Rebeca, muitos famosos fazem live, mas o problema é que só a Virgínia, o cancelamento é seletivo. É porque tá uma moda agora de ficar pedindo dinheiro. É. A Tatiana, uai, o Vini Júnior ficou pobre? Cadê a pensão do Zé? Oh, o Zé Felipe, né?
0: Maldoso, o pessoal aproveita, né?
2: Isso, a Ana disse, o feio é falar mal da vida dos outros. A Leona disse, e assim nasce uma nova Luana Piovani. Falando da Márcia, que seria a Luana Piovani. Critica
0: aquela critica todo mundo.
2: A Dulce, vai arrumar emprego, para de falar da vida alheia. E a Leonir disse, sinta-se rico com papel higiênico com estampa de dólares.
0: Não, mas que isso?
2: Somente hoje, promoção de 12
0: não
2: rolos de 30 metros por 12 dólares na Shopee, tá?
0: Ah, para com isso.
2: Você pode comprar. Imaginou limpar com dólar? Você vai...
0: Charlotte, traga aí.
2: Já imaginou se sentir limpando com dólar? Delícia.
0: Meu Deus do céu, cara. Onde é que nós vamos parar, cara? Engando, vale a senha, a hora. 20 para as 10.
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0: A RGE começou nesta terça-feira a retirar postes de energia que ainda estão no meio da pista da RS-129 entre Roca Salles e Colinas. Mudança libera a conclusão dos cerca de 150 metros de pavimentação que ainda estão pendentes em dois pontos da rodovia. A obra faz parte de um investimento de 55 milhões e 900 mil reais para pavimentar 13 quilômetros entre Roca Salles e Estrela. A previsão é concluir os trabalhos até o fim deste ano. 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
0: 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A temperatura, confira aí. 14 graus.
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0: 13 para as 10, estamos de volta. Vitaminando sua manhã. Vai participando através dos nossos canais de interatividade, tem a nossa, as nossas redes sociais, tem nosso

0: 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Combinado? Vamos matar a saudade?
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0: É hora de matar a saudade com o sucesso que bombou e como bombou em nossa programação. Não faz muito tempo não, hein? Olha o sucesso do Pedro Sampaio com Gasparzinho.
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0: é mais investigador. E o Pedro Sampaio Gaspazinho, pra matar a saudade, não essa rolou. E o Cavalinho, vai no Cavalinho. E a galera participando aqui através do WhatsApp.
1: Bom dia, Carioca. Bom dia. Deixa essa loja falar, o melhor são as notícias dela. Tá, imaginou ali, ó. Dólar, pá. Não vou falar o resto.
0: É verdade.
1: Fica pra imaginação de qualquer um.
0: Imagina, ficar se limpando com papel higiênico de dólar, Gilmar. Gilmar Zordi.
2: Aí é babando pro mundo. Né? O cara tá babando pro mundo.
0: É verdade. Palavra-chave criança. Resposta Cred Encanto. Glacidrich colocando aqui a Eduarda, Maria Eduarda. Kaiser Camp de Arroio do Meio na promoção. Cris Costa chegando aqui com informações. Olá. Olha, Costelão aqui, Murilo Alan e também a Rafaela Fernandes sempre participando. Alô, aí o Gui, alô Gui, o pessoal dos fretes. Carioca Heron.
2: Oi.
0: Vocês gostam de panquecas?
2: Eu gosto.
0: Olha aí, ó. Estou iniciando os preparativos para o almoço.
2: Ah, que beleza.
0: Chegou aí, aproveitando que era o Encanto na minha casa. 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Tá deixando endereço aqui, ó.
2: Sabe que isso é uma coisa que eu sempre falo, e tinha na praia panquecaria e não acho mais.
0: É mesmo.
2: Um lugar que só vende panqueca, só panqueca.
0: Lá no Imbé tem.
2: Tem?
0: Lá,
2: tinha Bruxas. Torres, fechou.
0: Bruxas, lá no Imbé.
2: Talvez é, não tenha bom. Tanto público, por isso que fecha.
0: Lá na praia, isso aí.
2: Ah, agora pois
0: aqui
2: é.
0: Eu já não sei.
2: Tipo crepe, tu vai aqui, tu não acha crepe. Na praia é um do lado do outro.
0: É verdade. Michele Borges de Santa Clara do Sul. Encanta FM, Bratis Supermercado, Costelão, tá participando. As empresas aqui, tá dizendo direitinho. Nome da criança, Catarina Malman de Azevedo, Sicredi Encanto. Quem colocou aqui? O responsável Leonardo Malman, Clark. Ah não, Leonardo tem um aninho. A Camila Malman, Clark, de Santa Clara do Sul, que tá colocando o nome das crianças. Bom dia, Carioca, estão na escuta. Boa quarta-feira. É o Vladinei. Ô, Vladinei. Grande abraço pra você. O nosso amigo Cris Costa tá com informações. Daqui a pouquinho a gente já vamos colocar a informação. Grande abraço pra você. O nosso amigo Cris Costa tá com informações. Daqui a pouquinho.

0: a Libertadores da América.
1: Quem é o Platense?
0: Hein?
1: Quem é o Platense?
0: Boa pergunta, Carioca. Platense.
1: É, quem é o Platense?
0: Vou ficar te devendo.
1: O Fluminense pega umas barbadas, passou
0: daqui
1: ali,
0: a pouco
1: ó,
0: eu digo.
1: Passou com as calças na mão ali e ainda me pega o Platense na outra fase da Libertadores, cara, olha.
0: Ah, tu tá reclamando.
1: Eu tô reclamando.
0: Que barba.
1: Enquanto isso, quinta-feira estaremos lá
0: altitude
1: do Equador, lá contra o Independente Del Valle, que é um time cascudo.
0: Quem é o Independente? Quem é o Independente?
1: Tá
0: só
1: louco.
0: Porque tem sete Libertadores.
1: Então,
0: Bom, vamos lá, hoje tem o Corinthians, 9:30 da noite, jogando contra o Estudiantes. Vai reclamar do Estudiantes também, não?
1: Não, não, isso aí pegou o cara.
0: Ok, eu tudo dei. São partidas de ida da Libertadores. Flamengo joga amanhã, 9:30, e o Palmeiras hoje também, 19:00, contra a LDU.
1: A LDU.
0: Reclama,
1: é, não, LDU. Não, é um time fraco.
0: Então é, o Fluminense pegou o mais fraco aí.
1: Mas
0: da história.
1: Tá louco, cara, passou com as calças na mão. Não,
0: sem dúvida, quem passou com as calças na mão ontem, não passou, aliás, foi o São Paulo, perdeu por 1-0, tava bem, segurando o jogo, acabou tomando um gol do Boca ontem, 1-0 pro Boca Juniors na Sul-Americana.
1: No Morumbis não é grandes coisas 1-0, hein?
0: É, tem razão. O Vasco empatou com o Santa Fé, 0-0, jogando fora de casa, um bom resultado. Hoje tem o Galo e o Santos, olha aí, ó, Santos na Vila Belmiro recebendo o Atlético Mineiro, Sul-Americana.
1: Tá certo, daqui a pouquinho tem Cris Costa, informação pra você. Valeu, irmão! 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
1: Muito bem, Ivan, a informação vem com ele, Cris Costa, e vai falar sobre bloqueios, né, Cris? Diz aí, bom dia.
11: Bom dia, trazendo informações da parte alta do Vale do Taquari. Vamos falar de Roca Salles hoje, porque a partir de hoje o desvio aí ao lado da obra da ponte da Avenida General Daltro Filho, aqui em Roca Salles, estará bloqueado para veículos. Ah, essa mudança deve durar aí cerca de 90 dias para permitir o avanço da construção, né? Lembrando que aqui está sendo construída uma ponte devido às enchentes, aí as fortes enchentes, aqui passa uma correnteza muito forte que acaba destruindo a estrada e deixando aí a população aí meio que ilhada, né? Carros e outros veículos leves deverão passar aí pelas ruas 31 de março e Darcy Azambuja, enquanto os pesados terão que utilizar a rua 21 de abril. A passagem para pedestres continua liberada no local, a sinalização também informando todos os usuários desta avenida. Portanto, a Avenida Daltro Filho, a partir de hoje, em Roca Salles, bloqueada para que o

0: o pessoal consiga concluir a ponte. Falando em ponte, a ponte da ERS-129 continua com trânsito, pare e siga, né? E hoje a notícia é que os veículos estão passando aí praticamente juntos aí, né? Ontem passavam um veículo por vez, né? Devido aí a possíveis fissuras no pilar, mas foi liberado aí para passagem então aí em sequência dos veículos, mas sempre lembrando que tem o sistema pare e siga. 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
1: Obrigado pelas informações.
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1: 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E a temperatura, gente? 15 graus.
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1: É isso aí, daqui a pouquinho o som que a galera gosta com a força Cressol. 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
1: Vamos chamar o Giovanni Gil, tá com o Gabriel nas ruas, diz aí, bom dia.
13: Bom dia, carioca, bom dia, Heron, quarta-feira. Vamos pra cima, é meio da semana e como é que nós estamos? prontinhos para você faturar prêmios na programação. É o Pit Stop. Olha, a gente está aqui na 130, praticamente em frente ao posto Nativos, também bem na entrada da Noig. Então, galera, você já sabe, chegando com o adesivo, fatura o prêmio Master. E adivinha com quem eu tô hoje? Tô com ele, o querido. Fala comigo, Gabriel!
10: Fala aí, Giovanni Gil, como é que nós estamos? Quarta do sofá e olha só, brindes a Encanto Doce da Sul Doces, até um pirulito que brilha no escuro, a lixeirinha, a caneta da Encanto, o adesivo para estar colando aqui com a gente e a toalhinha, Giovanni Gil!
13: Aê, partiu, Pit Stop! Então, você já sabe, tem adesivo, tem prêmio Master, 130 em frente ao posto Nativos. Bora, partiu, vamos! 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
1: É isso aí, vá lá ganhar seu presente e ainda conferir nada mais, nada menos. O Gabriel que já está em clima, Farroupilha. Já estamos no mês, Farroupilha, hein? Ele tá lá com aquela alpargatas e também com aquela bombacha justa. Meu Deus do céu. Bota justa nisso.
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6: 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E a temperatura para você:
7: 16 graus.
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Você está aqui no Vitamina C, Vitamina nessa manhã de quarta-feira. Essa semana que teve feriado, e aí me parece dar uma sensação estranha, né? Sensação de perninha curta. Mas não vai ser nada, vambora, vamos pra cima do dia. 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

0: BR. Vambora, gente! Tá chegando o som da galera!
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0: Tá aí tua música!

0: sim, Jota Quest, Negra ali, esse projeto do Jota Quest apresentou, por sinal, no Rock in Rio, projeto um tributo a Tim Maia, e a Negra ali teve lá com participação no show do Jota Quest no Rock in Rio, Gustavo Lima, embaixador, e no som da galera, o Tiaguinho com pensamentos intrusivos, galera mandando seu recado aqui, mandaram foto que eu pedi, ó, Chimarrão, abraço, mana do Gil, beijos, olha aí a mana do Gil. Beijo, Katia, grande abraço. Tem mais, o Alexandre Augusto da Silva, de Encantado, colocando o filho Augusto Dal Moro. 5 aninhos na promoção Sicredi Encanto. Promoção da criança, deixou direitinho aqui. Cláudia Suzana de Oliveira de Moura, no Costelão. Otávio Repi de Arroio do Meio, também no Dia das Crianças. Andressa Rente, capitão. Todo mundo participando. Olha aqui a Cláudia André Fonseca convidando eu e você e toda a equipe da rádio comer panqueca na casa dela.
1: Olha, toda
0: a
1: equipe é muita gente, é ainda muita... mais se tu tiver Teta e Gil, né?
0: Falou tudo.
1: Ah, tá louco.
0: Tendo Gil e o Teta, prepara.
1: Não vai, vai ter panqueca suficiente.
0: Faz o seguinte, convida por etapas.
1: É. Faz assim, ó, vai o Teta e depois toda a equipe.
0: Aí depois vai a equipe. Não, e o Gil também, tem que ser separado. Glacy Trish, tá participando da promoção do Dia da Criança. Que mais aqui, Josene Lassempolis, Stella Lassempolis, participando também. Lucas da Resolve Piscinas tá com a gente, ligado com a gente. Alô, Lucas. Que mais? É isso aí. Ah, tem um recado de voz aqui que eu não posso esquecer. Vamos escutar.
2: Bom dia, meus amigos da Encanto FM. Joel da Rosa Lajado, participar dos ingressos de cinema aí. Valeu. Abraço a todos.
0: Valeu. Vamos lá.
1: Só um toquezinho de trânsito. Ontem, inclusive, de tarde, mandei informação pro Cris, que ele falou no ar aqui, que a Prefeitura de Lajeado tá trabalhando, a Secretaria de Obras, recapeando o asfalto ali na Alberto Pasqualini, bem no centrão, perto da Júlio de Castilhos, e retomou essas obras ontem, tá fazendo por etapas, e aí gera um certo transtorno, mas não tem o que fazer, né? São obras. Então a gente informa, hoje continua, né? Essas obras sendo feitas ali para recapear o asfalto, gera uma certa lentidão, dependendo do fluxo. Não é grande coisa, não vai gerar grandes transtornos, as pessoas já sabem que se quiser evitar, evita a Pasqualini nos horários de pico principalmente, certo?
0: Tá certo, Heron! Vamos chamar o Teta?
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0: 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E a hora? 12 para as 11.
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0: As principais entidades empresariais do Rio Grande do Sul divulgaram o manifesto em defesa da Constituição e das instituições. Fiergues, Farsul e Fecomércio RS pedem respeito às regras democráticas, transparência e igualdade perante a lei. O documento também alerta que a instabilidade institucional pode afastar investimentos, prejudicar a geração de empregos e afetar a economia. As entidades afirmam que a defesa da inconstitucionalidade deve estar acima de disputas políticas.
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2: 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Lojas Miller, trazendo para você a temperatura 16 graus.
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2: O Gabriel tá falando aqui do Heron. É, ele tá com curiosidade da história do mundo da música. Diz aí, Gabriel.
6: É isso aí, Carioca. Eu vim aqui no estúdio pra te contar o seguinte. Escutar música é bom demais, a gente sabe disso. Mas conhecer as histórias e curiosidade por trás dessas músicas deixa tudo mais interessante, né? E quem traz esse conteúdo pra gente é o Heron da Molim. Corre lá no nosso Instagram, confere o vídeo e descubra um pouco mais sobre o mundo da música. Porque afinal, Encanto tá mais on.
2: É isso aí, Gabriel!
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2: É reta final aqui do Vitamina. Que bom estar com você nessa manhã vitaminada de quarta-feira. Hoje é dia 9 de setembro. Vamos que vamos! 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

0: Valentim, Cláudio e Vanessa, Geninho, Mariana Fagundes, o peão todo tatuado, direto de Barretos, pro Vale do Taquari, em outubro. É o Rodeio no Busoli, mais uma Multiverso. E olha só, galera, participando pra encerrar com chave de ouro, o nosso Vitamina. Vamos escutar.
1: Bom dia, Marielle Floriano, voltando pra Arvorezinha.
0: Opa!
1: Eu gostaria de ouvir a música Não É Pressa, É Pressão. Muito obrigada. Opa! A todos um bom dia, Deus abençoe.
0: Valeu, obrigado pelo

0: Tá bom, a Claudinho respondeu a gente, Heron. Olha aí.
1: Viu, galera? Vem então vocês primeiro e deixam o Teta por último.
2: Vamos, não.
1: O Teta tá sempre aí nas churrascadas, tá sempre ali comendo churrasquinho.
0: É verdade.
1: Vem vocês aí.
0: É verdade.
1: Mas não se preocupem, tem panqueca pra todos.
0: Aê, show de bola, Claudinho. Um grande abraço pra você. O Alisson dos Santos Xavier, nosso grande amigo. Nosso ouvinte assíduo tá aqui participando de todas as promoções. Fechando, hein?
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2: Meu caro carioca, Elton John continua capitaneando aí os assuntos, dominando o pós Rock in Rio. Lembrando, Rock in Rio continua no próximo final de semana. E tudo porque o Elton John se declarou pro Brasil, recebeu Gilberto Gil, beijou, abraçou, chorou, muita emoção. E aí todo esse papo e nesses extremos que a gente vive, te imagina, gente criticando, gente defendendo, e aí vai, dele polêmica, por isso dominando toda a história. Também temos futebol, Flamengo líder no Brasileirão, continua rendendo muito, desde que assumiu a liderança, porque tava quantos pontos atrás, tava, sei lá?
0: 3, 4.
2: Não, antes, chegou a 12, 15.
0: Chegou a quase 10,
2: O Palmeiras deixou chegar e agora vamos ver como é que vai ficar a história. E também um dos assuntos viralizados é sobre a inteligência artificial e a rolagem infinita. Já entrou na mira da fiscalização a rolagem infinita. O que é? Essa história de tu ficar no celular pra Instagram e tal, e vai rolando, vai rolando, vai rolando, vai rolando. Isso pra uma criança, pra um pré-adolescente, quando tu vê, passou 3 horas.
0: Aham.
2: E aí já estão tentando, pensando, e essa é a polêmica, em limitar. Tipo, parou, 15 minutos, travou. 10 minutos, travou, não vai mais.
0: Entendi.
2: Tem um limite pra assistir, entendeu?
0: Legal.
2: Pra nós não é legal. Pra
0: uma criança.
2: Pra uma criança, pra um adolescente, faz sentido e tá a polêmica instaurada. É isso.
0: Tá bom, legal.
2: Pra nós não é legal. Mas pra realmente.
0: Pra uma criança.
2: Pra um adolescente, faz sentido.

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8: 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Litro do leite em média cotado em R$2,66. Saca de soja em média cotado em R$138. Saca de milho em média cotado em R$61. O quilo do suíno está cotado em R$5,02. O dólar está cotado em R$5,10. O euro está cotado em R$5,94. E o grama do ouro está cotado em R$656,03. 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
1: É isso aí. Tá na hora, hein? Tá na hora do desfile das nossas gostosas. 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Seu Hugo Schmidt, Sidney, Daniel e Gustavo, um grande abraço. 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Alô, Dani, Sérgio. Vambora, gente. Tá na hora, hein? Tá na hora de começar o desfile. Começando com jeito, moleque.
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0: meninas mais pedidas, Anitta, Alexandre Carlos e Gente Moleque, só coisa boa no seu rádio. E as mais pedidas, aqui a Alicia Living Grisan. Bom dia, quero participar da promoção do Dia das Crianças, mas tem que responder. Tem que botar aqui direitinho, nome do responsável também, tá bom? Só participando aqui, Secreto Encanto, Palavra Criança. Responsável aqui, Lícia Clyde Olarias. E a criança Joaquim Augusto Frank Clyde, 3 aninhos. Isso aí! Isso aqui respondeu direitinho. Disse Faqui de São Jacó, capitão. Quero botar minha neta Clara Faquini Bagatina na promoção da criança. Canta FM Secreto, ela tem 3 aninhos. Isso aí! Só participando. Encanto! É isso aí, o pessoal que tá participando aqui, ó, pode mandar. 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Diferentes vozes, novos encontros e experiências que também formam. É o Gustavo Adolfo, essa escola muito bacana, escola bilíngue do Vale do Taquari. E a hora em português e inglês. Em português, 11:23, em inglês,
1: 11:23 a.m.
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0: 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E a temperatura? Vamos conferir a temperatura aí, galera. Vira aí. 17 graus.
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Vambora! Tá chegando Rugel e Ultra na T!

0: e gostou, faz barulho aí.
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0: bacana demais, Ana Castela, hein? É que eu não te esqueci. Zé Neto, Cristiano, Lagum, Rejo, Boi, Mael, Angel e Ultra Natê. A galera participando aqui com a gente no nosso WhatsApp. Muita gente participando das promoções. Costelão, Angélica, Levite, Lajado, Braço, Mercado Encanto, respondeu direitinho. A Mari, Maria Eduarda de 5 aninhos. Tá aqui, quem colocou é Glacidrich. Sicredi Encanto, criança, respondeu direitinho. Tem mais aqui. Promoção Costelão. Cláudia Suzana de Oliveira Moura, Cruzeiro do Sul, colocando o Luca Vasconcelos. Oi, Traninho, da promoção Sorte de Criança, e tem no Natal no Costelão também. É o pessoal participando. Vambora, segue! Daqui a pouquinho tem horário político eleitoral. 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Carlão Gesso é a hora, 18 pro meio-dia.
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0: A Unipat realiza até quinta-feira, segunda semana da acadêmica dos cursos técnicos em Lajeado. A programação reúne cerca de 40 atividades gratuitas, entre palestras, oficinas, workshops e experiências práticas em diferentes áreas de formação. As ações são voltadas aos estudantes e também estão abertas à comunidade, como temas que vão de inteligência artificial e segurança do trabalho até saúde, fotografia e design. Algumas atividades ainda têm vagas disponíveis, hein? 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
0: 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E a temperatura? 18 graus.
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0: simbora, meu povo! 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Alô, Dani, Sérgio, vambora!
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0: Grupo Menos é Mais e o Pablo.

0: das mais vendidas com a Luísa Sonza, o grupo Menos é Mais com Pablo Tocou. Vem aí o horário político eleitoral e depois o Sem Censura com Perninha Curtinha, tá bom?
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0: 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E a hora, hein? 4 pro meio-dia.
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0: É isso aí, os destaques do meio-dia. Vamos lá, UOL, Banco Central prepara normas para coibir abusos nas ofertas digitais de empréstimos. Terra, Dino determina a volta de Andrei Rodrigues à direção da Polícia Federal. IG, Apple deve lançar hoje o primeiro iPhone dobrável. Relembre outras mudanças. Clique RBS, Paulo Pezzolano volta aos trabalhos no Inter na corda bamba. G1, Fachin tende a acabar com guerra de liminares no STF, dizem colegas. E R7, manifesta indústria, cobra resposta pública do STF por crise envolvendo Moraes e Mendonça. 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
7: 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Alô, Miletes! 18 graus no Vale.
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1: O que deu, Clécio? E tu ter cara de falar pro compadre que eu esfriei, que a relação tá fria? Deu, Clécio? Deu, Clécio? Eu, tu cheguei em casa de tardezinha, 6:30, 7 horas, eu tô de banho tomado, chimarrãozinho feito, cheirosa. Tu faz o quê? Tu vai reto, sujo ainda, botar o short de jogar bola sem zorba? Coisa mais feia do mundo, com as malas tudo pra um lado, amontoado, parece que tem um gato dentro das calças, que dá pavor de olhar. E fica redemoinhando, toma banho 10:30, 11 horas da noite, e tu foi falar pro compadre que eu esfriei? Mas vai te enxergar relaxado. Sem contar de noite, tu contou pro compadre que tem que dar uns 50 tapas naquele outro pra reagir? Daí eu esfriei, deu, Clécio? Eu acho que é bem o contrário. Eu acho que é bem o contrário, eu acho que tu que tá ficando louco, que tu sabe que tu não ergue mais é nada, porque tudo que tu conta pro compadre, ele fala pra comadre, a comadre vem aqui com tudo.
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2: Mas é isso aí, gente, mas é do bem, é o bem.
3: Alô!
2: Alô, mas é.
4: Alguém mexeu.
3: Mexeram de novo, cara.
4: Mexeram.
2: Alô!
4: Mexeram, sujeito indeterminado.
2: Alô! Meu Deus do céu, vê se tá chegando o tempo.
3: Oi,
2: aí.
3: Agora sim, mas
2: aí,
3: quem é?
2: Oi. Aí, tá ok? Deixa eu abaixar o Gil que guarda tudo aqui, aí baixei.
3: Alô.
2: Aí, tudo ok? Chegando, minha gente! Tudo bem com vocês?
3: Ah,
2: é, mas é aquele jabá do bem, gente. Oi. Ninguém vai se
4: do
2: prejudicar.
4: Bem pra quem? Do bem pra quem?
2: É pra nós todos juntos. Tudo bem com vocês? Tudo como bem. É que vocês estão? O que é, Carioca? Vai lá, vai lá, divide. Tu tá pensativo, né, cara?
3: Tô bem pensativo com onde o nosso país tá indo, cara.
2: É, cara, tu tá louco,
3: eu
2: gente.
3: Eu tenho uma tese e quanto mais picareta, melhor.
2: Meu Deus.
4: Não. Eu tô preocupado que um ouvinte que vinha escutando o horário político agora, e deve ter muitos, né?
2: Sim.
4: Não sabe que terminou, então a gente tem que dizer aqui, ó.
2: Isso, terminou.
4: Agora não é propaganda política.
2: Isso aí, gente, isso aí.
3: A besteira é igual, mas...
4: Tu sabe que lá em Porto Alegre tinha uma época que não tinha, a Voz do Brasil era sempre às 7 horas pra todas as rádios.
2: Sim.
4: Aí a Band entrou com uma ação lá e ganhou na justiça.
3: Uma liminar
4: para suas rádios não transmitirem às 7, foi a primeira a ganhar essa história na justiça e transmitir só 10 da noite, 9
2: isso.
4: da noite.
2: Entendi.
4: E o que é hoje pra todo mundo.
2: Entendi.
4: Aí o que fizeram? Fizeram a Rádio Ipanema e só a Band da Rádio Ipanema e só, acho que a Rádio Gaúcha depois ganhou também, isso aí, a Rádio Gaúcha ganhou. Então a Band pegou e botou na Ipanema música.
3: Isso.
4: Então vai, explodiu o horário, explodiu o horário.
3: Meio na hora do rush, o pessoal voltando pra casa, saindo do trabalho.
4: Tudo gente que nem ouvia Ipanema passou a ouvir.
5: E eu acho que o nome do programa, eu acho que era Voz do Brasil, que era só nacional.
4: Isso aí.
3: Era música nacional com Edu Santos.
4: Isso, só música brasileira.
2: E aí?
4: Mas o que chama atenção é que aí a Gaúcha ganhou também, a Rádio Gaúcha na época. E botou jornalismo. Sabe o que aconteceu?
2: O quê?
4: Nada. Porque as pessoas...
3: Eu pensava que era Voz do Brasil.
2: Opa! Olha aí, meu! Mas
3: claro, a pessoa pensou que era a Voz do Brasil.
2: Mas olha aí.
4: O formato
2: aí.
4: É o mesmo?
3: O formato, porque a Voz do Brasil é um programa informativo.
2: Então, calma, gente, nós temos que fazer diferente aqui.
4: É o que eu tô falando.
3: Eu vou te dar um exemplo. Sabe que o Taborda, que foi nosso ex-colega aqui.
2: Sim.
3: Nosso ex-colega aqui, o Taborda, foi diretor executivo da Record Europa.
2: Sim.
3: Com sede em Madrid. Quando eu fui visitar ele, né, quando fui contratado para um evento lá da Record, eu dei a ideia pra ele. E ele, vai, negão, que baita ideia tu deu, porque ele retransmitia a Voz do Brasil. Porque tem muito brasileiros lá que quer saber como tá o país. Ele, aí depois ele disse, se tu falar com o Taborda, ele, bah, negão, que dentro tu deu. ele retransmitia de um dia pro outro a Voz do Brasil.
2: Olha aí, gente.
3: A Voz do Brasil. Pros brasileiros que moravam lá em Madrid.
2: Olha aí,
4: e
2: gente.
4: Teve outra, um tal de, não vou lembrar o nome dele, um vendedor, Teta, tu que é um bom vendedor.
2: Boa,
4: o cara conseguiu vender a Voz do Brasil.
2: Mas olha aí, gente.
4: Vem aí a Voz do Brasil, patrocínio.
2: Mas tu acha que não dá?
3: Ah, não, aí.
2: Isso aí dá.
3: Não, tem que tirar o chapéu, cara, nessa, meu.
2: Mas tu acha que não, gente? Esse dá é sim. Vendedor. Tem gente que gosta de escutar a Voz do Brasil. Se você
3: não. Como é que é aproveitar? Não perder as oportunidades.
2: Isso aí, gente. Isso aí, você pode vender tudo, é só saber.
5: Patrocínio é aquela que transporta pra todo o país, né?
3: Eu já vi um vídeo disso de um camelô.
2: O que é?
3: Um camelô, tipo lá, o cara lá, tranquilo, e o pau comendo no beira, assim, de um restaurante, num bar.
6: O marido e a mulher. E aí a mulher batendo o cara e o camelô chegou lá e vendeu o cinto. Aproveitou a oportunidade.
2: É isso aí, gente. Não pode perder a oportunidade. É isso aí. Vamos, né? E papai, é uma oportunidade que você não perde na tua vida. Vai.
3: Mulher da graça.
2: Olha aí, gente. Muito bem. Já vou de uma oportunidade que você nunca perdeu na sua vida. Vai.
5: Ah, o 0800.
2: Olha aí.
5: Ah, o 0800 pra mim
3: é. Isso é uma pergunta que não se faz, Brigida.
2: Caraca, vai, um.
3: Cara. Ah, cara, uma festa com bebida liberada.
2: Olha aí, gente. Um docinho de graça eu não perco também. Vou falando em 0800, Giovanni G, tem um convite pra ti, tem que falar depois, me lembra? Que é 0800 final de semana, viu? Vai ter a festa da banda genial, lá em Marques e Souza.
3: Olha aí.
2: E é 0800.
5: É mesmo?
2: Sim, é só a gente
3: combinar. Capaz que o Gil não vai.
2: Sim.
5: Vamos falar com o Dr. Portão?
2: O Adriano e todo mundo lá.
5: Olha aí, vamos lá. Vamos, tô junto.
3: Falou 0800.
2: Valeu, Gil,
3: viu? O Gil tá dentro.
2: Ficou feliz, Gil?
5: Ah, show.
2: Quem sabe teu óculos tá lá.
5: Isso. Então, vai dar pra comprar um óculos novo assim.
2: Fechou.
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2: Feito! Gente, é um rapidinho que é mais curtinho aí. Se você quer xingar alguém, xinga os políticos, porque nós não temos culpa de nada, não, né? Não é? Não temos, né, gente?
3: Tem culpa eu.
2: É, tô, que é isso. Ô, gente, rapidinho, hoje é aniversário do Nego Silva, nosso ouvinte.
6: É aí, aniversário do Raulito. Olha também, aí, meu amigo.
5: Felicidades. Parabéns, parabéns também. Sabe quem tá de aniversário hoje?
2: Quem?
5: Daniel Alves.
2: Olha aí.
5: Pelo amor de Deus, ô Doregon, lembra?
2: Olha aí.
6: Daniel.
2: Que legal.
5: Danielzinho. O teu conterrâneo lá, o Giovanni. O Giovanni.
2: Giovanni.
5: O Barozzi.
2: Ah, o Polenta.
5: O Polenta.
2: O Polenta, tá de aninho. O
6: DJ Ronaldo Haas. Lembra do DJ Ronaldo Haas?
5: Cara, tocou muito aqui no Ritmo dos Vales.
6: Isso, tá de aniversário hoje.
5: Renato Portaluppi tá de aniversário hoje.
2: Olha aí. Olha aí, gente.
5: Tá acertando com o Inter, hein?
2: Não pode, não vem, não.
6: Não inventa fake news.
2: Não vem, não vem. Se você conhece alguém, a gente mandar aquele beijo especial, manda aí, viu, gente? Eron Felipe Dalmolin.
7: Eu estou num período sabático.
2: Ah, é?
6: Olha aí.
7: Já estou há 24 horas sem beber. Meu fígado até perguntou se está tudo bem.
5: Giovanni Gil.
3: Cara, me falaram que no fim vai dar tudo certo.
2: Ah, amigão, pensa positivo.
3: Mas que fim? De que mês? De que ano? Porque se for da vida, meu querido, aí não vale. Eu quero resolver enquanto estou aqui. Teta Rodrigues.
2: Ai, meu amigo, é um caroca, vai.
3: Cara, eu não vou dedicar isso aqui pra ninguém, porque senão pode ofender. Mas eu acredito em reencarnação.
2: Ah, eu também acredito.
3: Eu acredito em reencarnação. Sabe por quê? Porque tem certos níveis de burrice que não podem ter sido acumulados em uma vida só.
2: Isso! Papai, você não acredita em reencarnação, não?
3: Olha, se, e tu acredita?
2: Eu acredito.
3: Ah, é?
2: É.
3: Então me dá 500 pila agora, te pago na outra vida.
6: Olha isso. Epa!
2: Boa! Gosto muito da nossa conversa pelo WhatsApp, mas eu acho bem melhor a gente conversar no travesseiro. Vai fluir muito mais.
5: Olha.
2: Giovanni Gil.
5: Não fala isso comigo, não.
2: Gente, os assuntos mais falados, a gente começa aqui, ó. Zé!
7: Muito boa tarde.
2: Ó,
7: sobrevivemos. Vamos então com as...
3: Para com essa bala irritante,
2: meu,
3: cara.
2: Tu tá chupando o quê?
5: Chupando bala.
7: Balinha de gengibre.
2: Ó, gengibre.
7: Foi o que eu disse.
2: Isso.
3: Ai, ai, é um noticiarista, cara, falando errado, cara.
2: Tu não pode falar errado.
3: Feia.
7: Melhor foi a correção do âncora.
2: Repete, Zé, gengibre.
7: Balinha de gengibre.
2: Isso aí, amigão. Muito bem.
7: Vamos então com as manchetes.
3: Ah, essa bola irritante, cara.
2: O meu, caiu um negocinho, acho que é a taponte aí, ó.
7: Não, é o pivô.
5: É o pivô.
7: Nutrição, filhote de rato encontrado em marmita de mulher em Hong Kong.
2: Olha
7: que
2: nojo,
3: cara, avisar a produção.
2: Ainda bem que é um filhote,
7: ele
2: né?
7: Estava
3: avisa
7: vivo.
3: A produção, cara, avisa a produção que isso não é hora pra uma notícia dessa. Ainda mais onde se trata aqui o estúdio multimídia, na praça de alimentação do do Lajado Shopping, mas tudo bem.
4: Peraí, Carioca, antes de tu falar, deixa eu só botar um parênteses aqui, avisar, o critério, tem critérios pra escolher as notícias.
2: O que que tu fez aí?
4: Tragédias, coisas, ele não põe.
2: Não pode.
4: Como o filhotinho tá vivo.
3: Não, mas é porcaria, cara, tu tem que ver o vídeo, cara.
2: Não, mas como
3: o
2: vídeo?
3: Cara, acho que é um prato de yakisoba. E aí, e aquele filhotinho de rato mexendo, cara.
4: Então, ele tá vivo, não é tragédia.
2: Onde é que foi isso?
3: Em Hong Kong, isso que eu vou contar agora.
2: Mas eles comem essas coisas aí, não é lá que eles comem?
4: Ele vai contar, só quis deixar claro que não é tragédia, porque o bicho tá vivo.
3: Olha aqui, uma cliente foi surpreendida por uma cena de horror ao abrir a sua marmita comprada num restaurante em Hong Kong, na China. A consumidora encontrou, sabe, um rato recém-nascido. E o pior de tudo, vivo.
4: Opa, pior não.
2: Coisa boa.
3: Olha aí, coberto pelo molho da refeição e se movendo entre uma parte de uma...
4: Ô, meu, eu acho que a rata... Provavelmente a rata pensou, pá, pelo menos ali vai ser um lugar bem úmido e quentinho pra ele.
3: Cara, o caso viralizou em redes sociais chinesas, cara. A pessoa que fez a compra guardou a embalagem intacta e acionou imediatamente o departamento de higiene alimentar e ambiental. Após a denúncia ocorrida, foi nessa segunda aí, ó, dia 7. As autoridades apreenderam a comida para a perícia e fiscalizaram o estabelecimento. A inspeção constatou condições de higiene ruins.
2: Não.
3: Em diversos pontos do local.
2: Não tinha gato no restaurante.
3: Olha aqui, ó. O que levou um processo contra o operador com base no regulamento de negócios alimentares, segundo o Shanghai Daily.
4: Se você ver
3: o vídeo, você não vai almoçar hoje.
4: Eu vou mostrar, não. Eu faço questão de mostrar pros colegas.
2: Deixa eu ver.
3: Olha ali, que nojeira, cara.
2: Deixa eu ver isso aí. Olha a nojeira.
3: Fala pro Zé botar nas nossas redes sociais.
4: Olha
3: ali o Gil. Bem feito.
2: Ah, mas ele tá vivinho, é um filhotinho, coitadinho.
4: Isso.
3: O órgão público informou que apura todas as etapas do processo da preparação à entrega. Abre aspas, e não é a do Gil?
2: Talvez ele pediu dois, veio só um.
3: Em relação à suspeita descoberta de um filhote de rato em comida para viagem, o departamento está conduzindo uma investigação que abrange vários aspectos, incluindo preparação, embalagem, armazenamento, entrega dos alimentos. Fecha aspas, afirmou aí o porta-voz.
8: Alô! Epa!
3: O departamento tentou obter mais detalhes com o denunciante, que se recusou a dar depoimento formal. Mesma postura adotada ao ser procurado pelo jornal South China Morning Post.
4: É que ele tava com o rato na boca ainda.
3: O dono do estabelecimento declarou perplexidade diante do episódio, mas evitou confirmar a possibilidade de um caso ser falso. Segundo o proprietário, o restaurante opera há mais de um ano sem histórico de reclamações, embora tenha admitido que a área industrial onde o comércio fica apresenta incidência ocasional de pragas. Ele garantiu que a desinfecção do local é feita mensalmente.
2: Olha aí!
3: Cara, o pior de tudo é que o estabelecimento fechou as portas para uma faxina completa e o dono prometeu intensificar o controle de pragas, além de tentar o contato com o cliente para esclarecer o ocorrido. Uma coisa é certa.
2: O quê?
3: Próximo almoço vai ter rato à vontade.
4: Mas não tem pelo o rato?
2: Como não tem pelo o rato?
4: É filhotinho, não tem pelo.
3: Filhotinho não tem pelo.
4: Deixa eu falar um negócio agora.
2: É sobre
4: baratas. Cara, eu vi hoje uma reportagem, os caras estão apavorados pelo seguinte.
2: Por quê?
4: Porto Alegre, nesses containers, cara, o que tá acumulando de baratas na frente dos prédios.
2: Viva ou morta?
4: Vivas! E aí depois... Chega de noite, elas invadem.
2: Eu vi um vídeo, perto de um cachorro quente que tem lá, eles fazem cachorro quente lá, muito famoso lá em Porto Alegre.
3: Meu Deus,
2: e tinha um monte de barata lá.
3: Ali é bom de ir, porque ali a comida é boa e barata.
4: E barata.
3: Não é isso, papai!
4: O papai só quer tirar proveito.
2: Gente, uma vez eu engoli um rato também. Eu estava assustado. Ele se mexia na minha barriga.
3: Que nojo, gente.
2: E aí eu fui no doutor. E o doutor me recomendou engolir um gato a cada 2 horas.
5: Que palhaço.
2: É isso aí, galera.
3: É isso aí, cara.
5: Ah, vou falar nisso depois. Nojeira, né, meu? Depois eu tenho uma que vocês vão ficar impressionados que aconteceu com o Teta.
2: O que aconteceu?
5: No restaurante no Novo Sabor.
2: Ah, não fala essas coisas.
5: Eu vou, mas eu vou relatar.
4: Aquela que ele roubou meus pedaços de frango?
2: Não. Ricardo.
5: Teve isso também.
4: Não, disso? Ah,
5: depois eu vou contar. Aguenta
4: outra
5: aí.
4: Hora eu conto.
5: Não, eu vou ter oportunidade daqui a pouquinho eu conto.
2: Não, vamos lá. Vamos seguindo.
7: Muito bem, vamos seguindo agora com um pouco de poesia. Vem aí, Índio Morales com Poesia Campeira.
2: Olha aí!
5: Deixa eu abrir a porta aí.
8: Essa roncou as músicas de ativistas que viraram sucesso nacional.
2: Eija, Índio!
7: Buenas, indiadas! Sapateando na bosta.
5: Eija! Cheiro, cara, não dá pra dar uma lavadinha.
7: Aliás, mandar um grande abraço a esse índio Taura, esse é Bagual, Gabriel Rubinich.
2: Isso aí, esse mesmo!
3: Tá pilchado. Eu não entendi essa bombacha dele bem justinha.
7: Ele tá pilchado, é a bombachita.
2: Bombachita, é isso?
7: É a moda agora.
3: Ih, rapaz, os Galdério gostam.
2: É aquela mais sofisticada.
7: É, assim. Nessa gurizada Nescau Nutella.
5: Isso.
2: A gente fica com o bumbum mais bonito.
5: 67.
7: É, deve estar se resfolegando em algum lugar.
2: Pega mas a gente fica com o bumbum mais assim apertado.
7: Vocês já viram égua se raspando no morão de cerca?
2: O que significa isso, Berne?
7: Às vezes é coceira, às vezes é vontade.
2: Vontade de quê?
7: É, de se coçar, mais por dentro. Se coçar por dentro. Mas não é isso que me traz aqui, sim a poesia.
5: Isso, índio!
7: Nós temos resgatando as minhas letras que fizeram sucesso em outros formatos.
5: Isso aqui é pra dar uma atualizada no ECAD.
7: Isso, quando eu fiz, a música era aqui, nativista. E aí cai pro mundo, as pessoas gravam com outros ritmos. Isso!
2: É o caso do Baitaca, índio.
5: Mete um caso.
7: Isso! Criado na campanha!
2: Isso aí! Isso aí tem até funk dela.
7: Isso! Mas abre a gaita que eu vou declamar, vocês vão gostar. Tava tudo. Que houve?
5: Tchê, isso aí é um violão. Tchê.
7: Ah, é? Obrigado pela informação. Tava tudo decorado, friamente calculado. Na minha mente, hoje era o fim da gente.
3: Olha aí!
7: Mas quando eu tava cara a cara, falei nada com nada. Aconteceu aquele imprevisto, a tua boca tirou a minha roupa e o meu juízo.
3: Olha aí!
7: E deu nisso. Eu fui pra terminar, a gente terminou,
5: Olha aí. Só um pouquinho mais de
2: Parece uma música aqui dengando.
7: Sem roupa. Eu fui pra terminar, e a gente terminou, fazendo amor a noite toda.
3: Conheço essa música, cara.
2: Olha aí. Claro. Vamos ver se é o mesmo O dele.
7: Colaboração calma. De Teta Rodrigues. Isso. Nessa letra.
2: Eu fiz o O e o A. Ó, escuta. Canta junto um pedacinho, índio.
7: Obrigado.
3: Olha aí, cara.
2: Ó.
3: Mas não era pra ser uma música campeira, índio?
7: Mas não prestou atenção no que eu falei?
2: Foi na pisadinha, ela veio a versão.
7: Eu compus nativista e eles mudaram.
2: Isso. Olha aí, ó, a parte

0: essa parte é fácil. Todo mundo!
1: Faz a segunda nessa aí.
2: Não, mas tem que ser ousado pra compor uma música com, assim.
3: Eu, época que eu fumava.
0: Eita, índio, não se deve fumar mais, homem.
3: Fumava uns Boa Noite. Meia espiral por noite.
1: Isso!
0: Mas aí faz mal pra saúde, índio.
1: Eu tava com alicate? Com alicate, isso. Não, com. Como é que é? Um canivete?
0: Tinha um amigo meu que fumou esse negócio, ele viu ET.
2: Eu vi gnomo.
0: Olha aí.
1: Como é que ele
2: fez? Eu vi gnomo.
0: Ele eu vi gnomo, ele dizia. Eu. Ai, gente, deixa eu ver aqui, ó. Em nome de quem?
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1: Um abraço aí pra toda essa família super bacana, galera. 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
0: Feito! Ô, gente, rapidinho aqui, ó, Nego Silva, mandei um oi. O Fabiano do táxi escutando a gente também. O que tem de recados aqui? Oi. Vamos rapidinho que vai dar tempo de colocar mais aqui, ó. Quer ver?
2: Tem uma bomba aí. Hein?
0: Aqui, ó, bomba onde?
2: Bomba do futebol.
0: Olha aqui, ó, vamos ver.
2: O Matheus Cunha foi emprestado, hein? Tá indo pra Portugal.
3: Só porque tomou um frango do pênalti.
0: Meu Deus do céu.
2: Frango de pênalti.
0: Não pode ser verdade, cara. Olha aqui, ó. Ele não tem o nome de jogador lá da seleção, Matheus Cunha, não? Não é? Da seleção Cunha, quem que é?
3: Aquele é outro.
0: Tá, mas é Matheus também?
3: Não é Matheus,
0: Me ajudem, é isso aí. Tá falando.
2: Ô, Heron, sabe um outro cara que o Santos contratou e passou em branco pra nós aí? O Arthur, que era do Grêmio.
1: Olha só o time.
3: Ah, isso, cara. É verdade.
2: Olha só o Santos, cara. Tá fechando com o Felipe Coutinho. Olha fechou aí. Com o Rodilindo, né? O Rodinei. Que mais? O Cebolinha. O Arthur.
0: Olha aí.
2: É, rapaz, que é tem mais um aí. Tem mais um aí que eu esqueci de novo.
1: Mas ano que vem vai ter campeonato sênior.
2: Por aí, mas ó, cara. O Santos do jeito que tava.
0: Olha isso.
3: O Pedro tinha razão, é Matheus Cunha.
0: É, Matheus Cunha, meu filho que sabia disso. É Matheus Cunha da seleção.
3: Não, isso aí. Mesmo nome do goleiro.
2: É isso aí, Matheus Cunha.
0: Isso aí. Aqui, oi, alô.
5: Opa, uma boa tarde a vocês todos da rádio aí.
1: Tarde, querido.
5: Essa questão do desse filhote de rato aí não é uma coisa incomum, né? Eu não lembro se é no Japão ou na própria país da China aí. Né? Eles comem o filhote do rato vivo.
0: Olha aí.
5: Eles colocam no molho. E o rato filhote vem vivo.
0: Olha aí.
5: É, então, vocês imaginam, o filhotinho com todos os seus órgãos internos sendo comido vivo.
0: Olha aí. E ele morre quando, será, né?
2: Mas só que é o seguinte, essa aqui, ela fechou a vianda e entrou... buscando seus direitos, senão que ela não queria comer o ratinho vivo.
3: Não, não era. Esse caso, ele tá falando de outra coisa, que tem uma cultura lá.
2: Verdade.
0: Que come o ratinho vivo.
2: Come até cachorro.
1: Não, não é, eu acho que não é Indonésia.
3: Ovo.
1: É.
3: Indonésia.
0: Essas coisas vivas aí. Aqui, ó, deixa eu ver. Quem mais aqui? Oi, Alô, ele mandou mais coisa, ó.
5: Olha, pra não dizer que é mentira minha, realmente é na China.
0: Olha na China, ó, ele mandou.
5: Tem um nome em chinês ali que eu não consigo dizer pra vocês, mas traduzido é três gritos. Em referência aos gritinhos que o filhote de rato dá antes de ser consumido.
0: Não
5: me convide pra esse 0800 aí, tá?
1: Também não.
0: Não.
1: Esse 0800 aí eu tô fora.
0: Aqui, ó. A Zenit Cassal de Estrela, bota uma música boa pra nós aí, Gordinho. Não deve estar gostando de nós. O Ederson mandou um oi também. Quem mais aqui? Oi,
6: fala, meus queridos. Olha tá bom, o time do Galinhos. Santos, eles estão montando um time ou estão abrindo um asilo?
1: É boa. Futebol sênior a partir do ano que vem no Brasileirão.
0: A Lirce Klein mandou um oi pra gente também. Quem mais aqui mandando recado pode falar, gente? Oi,
7: boa tarde aí, pessoal do Sem Censura.
0: Oi.
7: Um casal de velhinhos estava na missa. De repente a vovozinha solta um peido.
1: Ai,
7: ela olhou pro velhinho e disse: Astácio, soltei um peido silencioso. O que, que nós fizemos agora? Ele olhou pra ela: agora não fizemos nada, mas a hora que nós chegar em casa eu vou trocar as pilhas do teu aparelho auditivo.
0: Boa! Boa! Esse ouvinte sempre manda aqui, gente. Vamos ver quem que é. Edenilson, ô, gente, viu que a tradução já sumiu? É um mês só, Aaron. Fica só um mês,
2: eu
0: só.
2: Vi, eu não
1: ontem,
2: tenho isso hoje, hein?
1: Ontem, eu acho que em função disso aí, ontem o WhatsApp, ele saía, fechava e abria, fechava e abria, fechava e abria.
0: A Ivete mandou um oi pra gente também.
1: Passa um galo?
0: É, isso aí, não. A Ivete aqui é nosso ouvinte. Oi, Zequinha.
8: Como não deu tempo de ontem de rodar meu áudio, eu tô mandando hoje, então, a minha crítica construtiva e a minha sugestão de melhoria.
0: Olha aí, ele tá mandando,
8: ó. Boa tarde, Neves da Encanto. Olha, que isso é obrigatório dessa propaganda eleitoral aí, que não, de gratuita não tem nada, mas o nosso descontentamento enquanto ouvintes é que só tem 20, 25 minutos de programa, porque até as 12h25, daí vocês têm, termina a política, já começa a política daquelas inserções, daí depois tem os reclames do Plim Plim, que vocês têm que ter, porque são os patrocinadores, tudo certo, mas no joio do trigo aí só fica 20, 25 minutos. O que teria que fazer, a nossa sugestão, é pega meia hora antes das mais pedidas ou meia hora depois dos clássicos. Todos os ouvintes do mesmo meio-dia vão adorar. Ninguém vai ficar brabo de tirar meia hora do outro.
2: Sabe quem vai ficar brabo? Os patrocinadores dos seus devidos horários.
0: Mas eu tive uma solução, gente. Tudo é oportunidade nessa vida. A gente pode unir o útil ao agradável. Papai, a gente pode fazer o Pix do Bem. Esse Pix do Bem, a gente comprar mais um espaço e os ouvintes vão fazer Pix pra nós. Pra quê?
2: Lá vem o Teta querendo ganhar.
0: Não entendi. Qual é o ouvinte, tipo o Zequinha.
1: Tá, qual é a comissão?
0: O Zequinha vai pagar 500 pila por mês, ele paga 500 pila, a gente vai juntar mais 500. E aí? E a gente vai comprar um horário de programa, pagar pra rádio, e a gente pode fazer com o valor deles.
1: Mas qual é o horário?
0: É, a gente decide com eles junto, porque eles são nossos patrocinadores.
1: Olha! O que vocês acham, gente? Eu acho que eles vão pular é fora.
2: Acho que eles vão pagar pra ter que usar. Sabe que eu sempre falei desde a primeira edição que eu participei deste programa, lá por volta de 2008, eu sempre falei que o Sensor é um programa ou ame ou odeie.
0: É verdade, é verdade.
2: Então é o seguinte, nem todo mundo agrada a todo mundo. É. Né?
0: Tem gente que tá gostando mais da primeira parte do que da segunda.
1: A mamuxa tá descobrindo isso agora.
0: É. Deixa eu ver quem mandou aqui, ó. Oi, alô, pode falar aí, vai.
9: É o Cabeça, valendo que tá lá em casa. Ô, Cabeça! Abraço, Giovanni Gil, que eu vi de manhã, né, Lajado. Valeu.
0: E ó, gente, não fala essas coisas na hora do almoço, meu Deus do céu, são loucos, perdi a fome, a Leozinha aqui mandou.
2: Foi o que eu falei, né, cara?
0: A Leninha mandando aqui também. Não, mas
3: fica tranquila que o ratinho passa bem.
0: Isso. Ele saiu inteiro, intacto. A Marli mandou oi.
10: Bom dia. Não
0: vai xingar nós.
10: Boa tarde, quase, né? Vocês me estragaram o almoço.
2: Aí, ó. Quem que eu falei?
10: Escutando essa reportagem.
2: Quem que eu falei?
10: Viu, cara? Meu Deus do céu.
1: O produtor coça a cabeça.
10: A comida tava com um pouco de molho.
0: Olha ali o cara. Não fica. Se tem almôndega, imagina que é um ratinho.
2: Não. Olha ali o cara, aquele que tava te olhando de cara feia, Teta. Tá ali falando com o Luciano do shopping.
0: Meu?
2: Deve estar reclamando da gente.
0: Não, amigão.
1: Cara, o cara levantou da mesa, velho.
0: Mas não, amigão.
2: O cara tava com a cabeça na frente. Oxi, aqui da rádio.
0: Vai lá buscar que ele deixou lá o sanduíche dele inteiro, lá o hambúrguer.
2: Claro, ele não conseguiu comer, cara.
0: Vamos comer nós, Gil. Aqui, ó.
11: E aí, gurizada? Tudo tranquilo? Como é que... Mas tem gente que gosta de escutar a voz do Brasil, né? Tá louco?
0: Viu?
11: Isso tem louco até que escuta vocês, né? Inclusive eu.
0: Olha aqui, ó. Gente, tem gente que come, não dá pra dizer aqui, né? D.O. final, né? Vivo. O que é comer um ratinho.
2: Olha aí, cara. Tem gosto pra tudo.
0: Verdade, gente, olha aí.
2: Eu só acho que a produção poderia ter escolhido um horário melhor.
0: É. Rapidinho, gente, vai pra mais dois.
12: Se o Papael quiser, eu dou um pix nele. Todo dia.
0: Viu? Alisson,
2: um conselho. Experimenta mulher.
0: Mais um aqui, o último, gente. Oi, alô. Último.
13: Alô? O cara
2: tá em alto mar, né?
0: Ele tá em alto mar, ele tá lá viajando. O Carlinhos, valeu, Carlinhos Alberto, Betinho. Ô, Gil, uma piadinha, vai.
1: Cara, eu vou contar.
0: Tem que ser rápida, Gil.
1: Eu vou contar.
0: Vai.
1: O Teta, cara, no novo sabor. Cara, o Teta chega lá pro... Como é que é o nome ali do...
0: O Ivan?
1: O Ivan, consegue uma mesa pra dois.
0: Dois.
1: Aí o Ivan, Teta, a Luana vai vir junto? Não. Toma assim, então. Mas qual é a graça? Ter duas mesas? Daí ele disse, não, a outra é pra minha ansiedade.
0: Boa!
2: O cara tentando conquistar uma mulher, né? Mas só que ele tava chasplink, que nem o Gil. Chasplink, que nem o Gil, né, cara? Aí daqui a pouquinho a mulher não aguentou, né, cara? E o cara dele encarar ela, dele fazer, né? Olhares sensuais e dele trago, né? Segurando a garrafa, né, cara? Aí daqui a pouco a mulher não se aguentou, chegou, olhou pra ele e falou: Sabe quantas pessoas morreram por causa do álcool?
0: Ah,
2: ele não te chubiou. E sabe quantas nasceram por causa dele?
0: Ô, gente, época de garçom que eu trabalhava, é uma novidade que diminui o movimento, a gente servia sopas de capelete lá.
1: Ai, é uma verdade.
2: Com rato?
0: É, não, sem rato, né? Sopa de capelete especial, gente.
1: Com cabelo ou sem cabelo?
0: Sem cabelo também, gente. Sopa de capelete. Só que uma vez eu me atrapalhei, eu botei o dedo dentro da sopa e fui entregar. Meu Deus. E o cara me pediu o que é esse dedo dentro da sopa. Esse amigão, olha só, desculpa, aconteceu. É que tá doendo muito. Eu fui no médico, acabou caindo minha unha. E o doutor disse pra deixar no lugar bem quentinho, né?
1: E úmido.
0: Isso, bem quentinho assim que acaba passando e realmente passava dor quando eu botava dentro da sopa, né? E o cara se envaretou comigo, dizendo porque tu entra não enfia no esse dedo, diz ele, é que tava lá antes.
14: Piadinha do Papael. Piadinha do Papael.
1: Aí o Teta, é só piada de político.
0: Político.
1: Aí o Teta pequeno chegou na aula atrasado de novo.
0: Meu Deus, não.
1: Aí a professora, Mateta, mas tu não tem vergonha, atrasado de novo, já é a terceira vez essa semana. Desculpa, professor.
0: O Souza Doca. Desculpa, amigona.
1: Isso, ele disse isso. Você
0: estudou no Souza Doca.
1: Isso. Aí ela falou, o que que tu pretende ser no futuro com esse tipo de comportamento? É. Diz o Teta, político. Oh.
0: A melhor das... Eu quero ver se os políticos vêm aqui e querem te pegar, papai. Eu quero ver o que vai acontecer.
1: Mas é piada. É.
0: Tu não existe?
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0: Feito! Rapidinho, gente! Pensamento pensante, Heron Felipe Dalmolin.
3: Passei 24 horas sem beber.
1: Olha!
3: Isto merece um brinde, Giovanni.
0: Não pode ser isso aí, cara.
1: Tava juntando dinheirinho aqui pra viajar.
0: Vai.
1: Mas o dinheiro viajou primeiro que eu, carioca.
2: É verdade. Ai. A gente, isso leve isso pro resto da sua vida, hein?
1: Aí.
2: Se ninguém te detesta, se ninguém te odeia, se você não irrita ninguém, olha que tem algo errado com você.
0: Não, sacanagem.
2: Carioca.
0: Não, eu irrito a minha esposa, olha só. Ah, gente, ó, pelo amor de Deus, é um pensamento, né? Não vamos processar nós aí, ó. É impressão minha ou a compra de volta esse ano tá fraca? Eu pedi pra um colega meu botar adesivo no carro, ele não quis me ajudar.
2: Aí, rapaz.
0: Mas é.
2: Tá ganhando pra isso, né?
0: Ah, não sei, ele vai falar com o cara lá.
3: Parece mais tempo, parece que tá demorando. Vamos lá então, terminar, graças a Deus.
0: Uma e dois.
2: Sempre reclamando pra falar essas manchetes que não leva ninguém a lugar nenhum.
3: Pois vou desmenti-lo. Bianca Andrade perde 8 quilos na preparação para a Dança dos Famosos.
0: 8 quilos, isso, cara.
2: Para com isso, cara.
0: Eu perdi 10, ninguém falou nada.
3: Não,
2: ninguém
3: gostou.
2: Ninguém notou.
1: Não, tem a Lívia Andrade.
2: Não, só um minutinho, se o Teta perdeu 10 quilos, onde é que eles estão?
3: Então, tomem essa. Zé Vaqueiro posa sem camisa e mostra mudanças no corpo.
2: Aonde tá? Eu quero ver Zé Vaqueiro sem camisa.
0: Aonde é? É no Insta? Mas
2: vai se catar, meu.
0: É no Insta?
3: E ainda, caçador de sucuris fica cara a cara com serpente gigante.
0: Eu já tive.
1: Mas daí é uma sucuri.
2: O cara não é um caçador de sucuri, meu. Claro, um dia ele vai bater de cara com a serpente enorme.
0: Tchau.
3: Não. Você já ficou cara a cara com uma cobra gigante?
2: Giovanni Gil já!
0: Sabe o que ela disse? Uma colega minha disse, sabe o que ela falou, a cobra? Oi, Miglis! Tchau!
4: Mas só amanhã, hein? Acabou!
3: Acabou!
2: Acabou! Acabou!
4: Acabou mesmo! Vaza! Vaza!
2: Acabou!
15: Por que que vocês não vão na igreja orar? 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
3: Ótima tarde pra você, conferindo a hora.
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3: Ótima tarde.

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1: Conferindo a temperatura. Tá subindo, 20 graus.
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2: É hora do nosso encontro de música, o encontro com o melhor do passado no Clássicos que vai começando. Ótimo dia pra você, muito obrigado pela parceria, pela companhia no bom e velho Rádio 100.1, na internet encantofm.com.br. O Clássicos resgata as músicas que marcaram época, principalmente anos 80, 90, é o nosso foco principal, mas a gente dá umas buscadas em outras épocas também, de vários estilos, principalmente o pop, né? 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Senhoras e senhores, boa viagem!

0: Unlimited com a música Get Ready for This, fechando clássicos da Encanto, primeira parte, calma, não acabou ainda. Teve Backstreet Boys, teve Busta Rhymes com a Mariah Carey, teve Skank, 14 Bis e Cyndi Lauper, músicas que marcaram o rádio principalmente, tocaram muito, deixaram aí a sua marca e a sua saudade. Em seguidinha, eu volto com mais.
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3: It's 1:33 p.m.
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5: A decisão do ministro André Mendonça do Supremo Tribunal Federal de afastar o diretor-geral da Polícia Federal é considerada inédita no país. 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
5: E o tempo tem instabilidade no horizonte nos próximos dias. Aproveite o sol enquanto ele está brilhando aí. A temperatura agradável. 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Em Lajeado, 21 graus.
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0: Brasília, muitas bandas em Brasília de reggae, que é uma coisa até a um certo ponto inusitada, não é à toa que o Nath Roots gravou o Surfista do Lago Paranoá, porque Brasília não tem mar, mas os caras dão um jeito sempre de fazer um reggaezinho, de fazer um som praieiro, muitas bandas de Brasília, agora tem também a Maneva. Não, acho que Maneva é de São Paulo, outro lugar que não tem mar e tem banda de reggae, não tem problema não. A gente ouviu Midnight Oil com Beds Are Burning, também Bruce Springsteen com Glory Days, o Eruption, One Way Ticket, essa música eu tava devendo pro Carlos Alberto. Alô, Carlos Alberto! Ele mandou um áudio aqui, até vou rodar agora. Fala aí, Carlos Alberto, pediu esse som aí do Eruption, que é uma espécie de Boney M lá dos anos 70. E a gente tocou também Captain Hollywood Project com More and More. Vamos ouvir o Carlos aí. Fala, meu velho.
1: Fala, Eron. Tu que é um cara sábio.
0: Muito.
1: Inteligente. Me explica uma coisa, meu querido. Por que que quando a gente coloca a música que a gente quer no Spotify, no YouTube ou em qualquer outra rede social, ela não tem a mesma emoção, ela não te passa a mesma emoção e a mesma alegria do que quando ela toca na rádio, cara? Eu sinto essa diferença gritante, mano.
0: Olha aí, cara, um tema filosófico de pronto em nome do rádio, eu agradeço. Claro, é a magia, a famosa magia do rádio. Acho que isso é um questionamento muito bom de se fazer nesse momento de rede social, etc. E da força do rádio ainda, né? Eu acho que tem vários fatores. Rapidamente, um deles é estar ao vivo. O outro é tu ter a sensação de ter um monte de gente ouvindo o que tu pediu ao mesmo tempo agora. E outro é passar na frente e ver outra pessoa tá ouvindo aquele som, seja numa loja, num vizinho, etc. Isso acontece muito no rádio, principalmente com a gente vê aqui, né? E é isso. Valeu, Carlos, abraço! Vamos seguindo aqui porque terminou o Clássicos de hoje, amanhã tem mais.
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0: Paverama teve o maior avanço do Vale do Taquari na participação do ICMS para o ano de 2027. O índice provisório do município cresceu 7,6%, fazendo a cidade subir 23 posições no ranking estadual. O resultado é atribuído ao aumento da atividade econômica, com destaque para a expansão de empresas do setor metal mecânico e da produção rural. Parabéns aí, galera de Paverama. 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
0: Temperatura na máxima prevista para hoje à tarde: 21 graus.
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1: 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Temperatura em 21 graus, tá nublando ou é impressão minha? Como é que tá aí na sua cidade, no seu município? Manda recado 998391001. Participa das promoções também e assim a gente vai junto.

Ed Sheeran, Bam Bam, música que bombou em 2022. Camila Cabello, que tem aí a descendência cubana e tá, tem no sangue esse tipo de ritmo, né? Isso é uma cúmbia que a gente ouviu. Aliás, uma pitadinha aqui de informação musical, né? É, lá de Cuba, Havana, onde veio, né? Lá no início do século passado, lá os músicos se encontravam muito, muita música veio de lá, até veio parar com a nossa vaneira aqui, porque vaneira vem de Havaneira, de Havana, que virou vaneirão. Olha só que loucura, tudo se liga, tudo tem uma origem. A gente ouviu Brilha Som, Marília Mendonça e ainda Justin Timberlake com Michael Jackson no Essa Rolou, só sucesso que marcou os últimos anos aqui na programação da Encanto. Deixa eu dar uma atenção para nossa audiência que tá mandando recado pelo 998391001, principalmente inscrições nas promoções. Tá cheio, a lojinha recheada de promoções. Ederson Juliano Monteiro Fonseca de Lajeado, Brati Supermercados Encanto. Imagino que ele esteja querendo se inscrever na promoção Costelão Farroupilha. Só faltou a palavra-chave, Costelão. Senão o sistema vai se perder aqui, cara. A gente fica alertando para inscrever certinho, coloca o nome da promoção de cara. Por exemplo, sorte de criança. A palavra criança é a palavra-chave para a promoção sorte de criança. A Cláudia Suzana de Oliveira Moura, de Cruzeiro do Sul, tá inscrita. Também a Isabel Capitani Timóteo aqui, Isabel Cristina Pereira Timóteo de Encantado tá fazendo sua inscrição. Bruna Rabaioli de Lajeado também mandando recado. Show de bola. Quem mais? Joaquim Augusto Frank Klein, tem 3 anos, a criança inscrita pela Lirce Klein. Michele Barker, Santa Clara do Sul. Rafaela Fernandes Silva, Lajeado, junto com Murilo Alan Silva. Vão mandando aí, 998391001.

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0: Futebol, meio de semana com Libertadores da América e também Sul-Americana. Ontem o Fluminense fez 2-0 no Platense, hoje tem Palmeiras em campo às 7 da noite. Tem Corinthians às 9:30 da noite jogando contra o Estudiantes, o Palmeiras enfrenta a LDU e amanhã tem o Flamengo contra o Independiente del Valle. Pela Sul-Americana, o Boca ganhou do São Paulo ontem, fez 1-0. Hoje tem Santos e Atlético, 19 horas, clássico brasileiro na Sul-Americana. E tem ainda o Vasco, que empatou ontem contra o Santa Fé. Dupla Grenal joga só no final de semana pelo Campeonato Brasileiro, assistindo de cadeira. Enquanto isso, aqui, falando do nosso Lajeadense, tem jogo pelo acesso, divisão de acesso do Gauchão. O Lajeadense, que é lanterna e não venceu na competição ainda, joga hoje na Arena Alve Azul, aqui em Lajeado, às 7:30 da noite, contra a União Frederiquense.
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0: Conferindo a temperatura no Vale. 21 graus.
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0: Muito bem, tudo pronto. Vamos disparar mais um bloco de música aqui na tarde da sua quarta-feira, tocando o Essa Rolou, o replay de um passado recente. O algoritmo esqueceu a gente, não. É, o que bombou por aqui, a gente tá relembrando. Essa Rolou.
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0: paulada. Seis DJs nessa produção. Três italianos do Medusa com três ingleses do Good Boys com a música Piece of Your Heart, sucesso que bombou no mundo em 2019. A gente recuperou pra você aqui no Essa Rolou. Sucessos recentes que merecem mais uma rodada.
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0: Eu pergunto a Gabriel, o que tá bombando nas nossas redes sociais, Gabriel?
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0: Conferindo a hora certa com Encanto, a rádio que te dá ingressos pro cinema. 14 minutos pras três.
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0: Informando para você a temperatura: 21 graus.
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0: Muito bem, faltando 10 para as 3, vamos lá, tocar o bloco final do Essa Rolou, os hits que tocaram e bombaram aqui. 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Grupo Revelação.

0: Gente, na receita de bolo da Encanto FM, no Essa Rolou, o DJ belga Goti, fechando com Somebody That I Used To Know, sucesso de 2011, sucesso em todo o planeta e tocou muito na sua Encanto FM, por isso Essa Rolou. Bruno Marrone, parecia a Galdério, mas você conhece, não? Bruno Marrone faz essas coisas, credo em Cruz Ave Maria. Grupo Revelação tá escrito, mostrando que essa é a rádio mais eclética do Brasil. Acabou.
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0: Encanto, a rádio que dá uma churrascada na invasão nas obras, informando a hora certa. 3:01.
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0: Números, números, números do mercado financeiro e agrícola. 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Litro do leite na indústria cotado hoje em R$2,66. Saca de soja na média R$138. A saca de milho média de R$61. O quilo do suíno R$5,02. O dólar agora está sendo comercializado a R$5,10. O euro está valendo R$5,94 e o grama do ouro R$656. 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
0: O Tribunal Superior Eleitoral proibiu motoristas de aplicativos como Uber e 99 de usar os carros para fazer propaganda política nessas eleições. A regra vale para adesivos, cartazes e outros materiais, além de impedir que o motorista peça votos ou faça campanha durante as viagens. Segundo o TSE, esses veículos são considerados bens de consumo, bens de uso comum, melhor dizendo, quando usados no transporte de passageiros. Casos de propaganda irregular podem ser denunciados à Justiça Eleitoral pelo aplicativo Pardal. 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
0: E em Lajeado o sol se encolheu, tem nebulosidades no horizonte, tem pancadas de chuva prevista para amanhã, pouca coisa aqui pelo vale, e a chuva chega mais é na sexta-feira e a temperatura tá agradável. 21 graus.
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0: Que bom que você gosta de ouvir Encanto. Continue ligado com a gente, porque vai ter uma troca de comando aqui, mas a programação segue demais. Vem aí o 100 por hora com as músicas atuais que bombam aqui e lá fora. O comando é dele, Cris Costa, fazendo a conexão dos estúdios de Lajeado para Encantar. 100 por hora com as músicas atuais que bombam aqui e lá fora. O comando é dele, Cris Costa, fazendo a conexão.

0: valeu, Heron, um grande abraço, bom descanso, conexão, Lajeado Encantado, estamos aqui, ó. Vai começar.
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0: Fala, moçada. Cris Costa na área. A partir de agora, começando mais uma edição do 100 por hora. Aqui na número 1 do Vale. Estúdio principal, estúdio de Encantado. Estamos aqui até às 5 horas, levando boa música, muito sucesso pra você. Depois da companhia do Heron aí, trazendo clássicos, trazendo essa rolou. Vamos juntos aqui na número 998391001. Esse é o nosso WhatsApp pra você participar da nossa programação, da nossa pergunta do dia, também das nossas promoções. E tem novidade hoje, né? Hoje tem a estreia da Charlotte aqui no 100 por hora, daqui a pouquinho. Ela vai aparecer por aqui fazendo uma fofoquinha, contando alguma curiosidade, alguma fofoca de artista aí, né? Todos os dias, todas as tardes, a Charlotte vai pintar aqui na nossa programação do 100 por hora. E a pergunta que eu quero fazer hoje pra você: do que seria mais difícil de viver? Sem chocolate, sem música, sem a sua bebida favorita, sem o seu telefone ou sem o seu Netflix? O que você conseguiria viver sem? Mande a sua resposta. Você conseguiria viver sem chocolate, sem música, sem a sua bebida favorita, sem seu telefone ou sem o seu Netflix? O que seria mais difícil de viver sem? Uma coisa que você não descarta, assim, que você não consegue viver sem o que aí, né? Vamos ver. Mande a sua resposta. 998391001. 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E a gente começa daquele jeito.

0: Bichote, aqui na número 1 do Vale, na Encanto FM. Essa música é linda, né? No meio do processo do que você não consegue viver sem. Sem chocolate, sem música, sem a sua bebida favorita, sem o seu telefone ou sem o seu Netflix. Responda pra gente aí, mande a sua resposta no 998-39-1001, tá bom? Deixa eu mandar aqui alô pra quem tá participando, a Angélica de Lajeado tá com a gente aqui. Também quem mais aqui, a Janete, né? Mãe da Luísa. Deixa eu ver, ela não botou o nome da cidade, tem que botar o nome da cidade sempre aqui, tá bom, Janete? Isto! Também quem mais aqui participando, a Marta de Encantado. Falar em Marta, né? Eu quero mandar um beijão pra Marta Preto. Minha amiga aí de Encantado, tá de aniversário hoje, parabéns tia Marta, viu? Não sei se ela tá ouvindo a rádio aqui, mas o recado vai chegar nela aí. Pode dizer que o Cris Costa mandou um beijão pra ela aí, tá bom? A queridona da tia Marta aí. Lério com a gente aqui também, quem mais? A Cláudia de Arroio do Meio participando. Nossa senhora, muita gente participando aqui, eu não vou conseguir ler todos os recados, né? É, depois dos comerciais a gente volta com mais recados aí, tá bom? Mas eu quero saber aí a pergunta do dia. O que seria mais difícil de viver sem? Chocolate, música, sua bebida favorita, seu telefone ou seu Netflix? Responda pra mim aí. 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
0: Olha, o Internacional divulgou uma nota para esclarecer o uso de três cartões corporativos do clube. Segundo a direção, 96,7% dos gastos estão ligados ao futebol profissional, enquanto as despesas da presidência somam R$ 6.692 no ano, o equivalente a 0,18% do total. O clube também negou que o Conselho Fiscal tenha recomendado uma recuperação judicial e afirmou que o endividamento aí vem sendo reduzido em relação ao fim de 2025.
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2: Estamos de volta, 3:29. Tá chovendo aí? Ainda não, né? Nublou aí no vale. Previsão é de instabilidade é para as próximas horas. 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

0: Encanta FM, o Vale Senta aí o som com Juliana Marques e Geninho Pião de Chapelão, aqui na Encanto 99839-1001. Esse é o WhatsApp pra você participar aqui da programação, né? É, das nossas perguntas, das promoções também aí, né? É, rapaz, agora nós vamos o quê? Tem pit stop chegando? Não, sério que tem pit stop? Então vamos chamar essa galera aqui, vamos saber por onde anda Giovanni Gil com mais uma edição do Pit Stop na Encanto. Fala aí, Gil.
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0: E aí, Gil, fala, meu, onde é que tu tá, rapaz?
2: Bom dia, carioca! Bom
0: opa,
2: dia.
0: Opa, não é esse!
2: Vamos!
0: Ai, ai! Acho que eu tomei um tombo aqui. Ô, Giovanni Gil, onde é que tu tá, rapaz? Hã? Rapaz, aqui. Bom, daqui a pouquinho tem o Pit Stop aqui com o Giovanni Gil nas ruas aí do Vale Taquari, tá bom? Vocês querem me derrubar, né? 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
0: O mercado financeiro reduziu 5% a previsão de inflação para o Brasil neste ano. Mesmo com a queda, a estimativa ainda fica acima do teto da meta, que é de 4,5%. O boletim Focus também aponta que a Selic, hoje em 14% ao ano, pode terminar 2026 em 13,75%.
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1: Ai, ai, ai. De volta aqui na número 1 do Vale, quero mandar um abraço aqui pro Sérgio. Serginho mandou foto da dupla dinâmica aqui da Encanto, né? O Giovanni Gil e o Gabriel, ô querido. 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E tá fechando o tempo, né, rapaz? Será que vai chover aí? Ah, não sei, não sei.
7: Tá chovendo aí aqui,
1: tá chovendo. Não, não tá chovendo, não. Wesley Safadão, com Rei Vaqueiro Displicente.
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0: som aí da Sabrina Carpenter, aqui na programação da Encanto, a número 1 do Vale. Daqui a pouquinho tem a Charlotte, hein? É a Charlotte que a partir de hoje começa a fazer parte aqui do nosso programa 100 por hora.
1: Boa tarde, meu amigo Cris Costa.
0: Boa tarde.
1: Tudo certo por aí? Tô aqui em Porto Alegre, aqui, né?
0: Ô, Marcelão.
1: E ouvindo a Encanto. Ouvindo meu amigo aí, Cris Costa.
0: Grande
1: abraço aí pra ti, bom trabalho, meu guri.
0: Obrigado, Marcelão. Marcelão de Porto Alegre, esse cara me segue aí, ó. Olha, faz tempo, né? Obrigado, prazer falar com o amigo aí, viu? Também vou mandar um abraço aqui pro Sérgio do Amaral Moraes, que fotografou aí, ele tá servindo de paparazzi hoje, né? A dupla dinâmica da Encanto aí, o Gabi, o querido, e o Giovanni Gil, estão lá em frente à Tiger Store, em Lajeado, esperando você para participar aí do Fechado com Encanto, né? Tem tanta promoção aqui que eu chego a me perder. 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Mandar um beijo aqui pra Clarice Becker, também tá pedindo Gustavo Lima, mandou foto do Shima aqui, né? E a pergunta que a gente tá fazendo aqui é, o que que você, que seria mais difícil você viver sem? Sem chocolate, sem música, sem sua bebida favorita, sem o seu telefone ou sem o seu Netflix? O que seria mais difícil você viver sem? A Angélica de Teutônia diz que não consegue viver sem meu Pix. Não é nem Netflix, é meu Pix. O resto dá um jeito, diz aí a Angélica de Teutônia. Obrigado, querida. Pois é. É o Pix, sem o Pix aí, não tem essa alternativa, mas eu vou abrir uma exceção pra você, tá bom? Também quem mais aqui? A Fabiane de Boqueirão do Leão, cadastrando a filhota aí na nossa promoção. Ai, mande a sua resposta pra mim aí. O que seria mais difícil de viver sem? Sem chocolate, sem música, sem a sua bebida favorita, sem o seu telefone ou sem o seu Netflix? Não é o Pix, é o Netflix. Daqui a pouquinho a gente volta. A número 1 do Vale já já tem a Charlotte. 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
0: A Jergues manteve por unanimidade a multa de mais de R$9 milhões aplicada à CPFL-RGE por falhas durante o temporal de janeiro de 2024. A agência apontou problemas no atendimento aos consumidores e falta de um plano de contingência adequado aí para grandes interrupções de energia. A penalidade inicial de quase R$29 milhões foi reduzida após o cumprimento de algumas obrigações pela empresa. A RGE ainda pode se manifestar sobre a decisão.
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0: Charlotte.
1: É, agora tem novidade na programação. A partir de hoje, ela passa a fazer parte do 100 por Hora. Oi, Charlotte.
2: Oi, Cris. Tudo bom, meu amor?
1: Tudo, meu amor.
3: Ótimo estar estreando, né, esse quadro do seu programa. Um beijo para as mulheres que ouvem você. Ai, meu amor. Eu estarei aqui, então, diariamente nas tardes, trazendo informações importantes, informações dos famosos, das celebridades. E hoje eu estreio contando uma coisa muito séria.
1: O quê?
3: Mara Maravilha, linda, exuberante, postou um vídeo aparecendo dentro de uma piscina, declarando versos de uma música gospel, dizendo, vai lá, avisa quem falou da minha vida, avisa que eu estou de pé. Oh! Essa letra tem endereço, tá? Cris Costa. É pra Cariúcha, comandante do Cariúcha? Super Pop, que esses dias disse que foi procurada pela assessoria da Mara, cobrando posicionamento dela, que teria ficado do lado da Xuxa. Porque tem uma treta entre a Mara e a Xuxa, não é de hoje, né? Recentemente, a Mara voltou a fazer críticas à Xuxa e a Cariúcha tomou as dores da
1: Loura.
3: E agora a Mara devolveu. E aí disse a Cariúcha, eu não sou amiga dela, simplesmente eu falei de um fato que ela veio pras redes sociais, ficou semanas enchendo o saco da Xuxa, falando mal do maiô da Xuxa, da idade
1: da Xuxa. Não acredito.
3: Eu falo e repito, você é uma recalcada. Oh, teria dito a Cariúcha e por isso a Mara postou esse vídeo. E eu separei o que, que as pessoas estão, Cris, dizendo sobre esse post.
1: O quê?
3: Disse uma seguidora, aqui no Caps, todos são fãs dela, da Mara. Cantando para as águas, porque público no show não tem, disse outra.
1: De pé,
3: mas toda lascada, né, mana? Ainda, tem uma nave da Xuxa anunciada para venda num site de carros.
1: Sério?
3: Quem sabe você consegue comprar para poder realizar o sonho de chegar de nave nos lugares. Meu Deus, como fala esse povo. E quem tá querendo saber, disse outro. Outro ainda disse, esqueceu de tomar o Gardenal. Mais um falou, quem é, hein? E finalmente o último recado foi Barbada, vendo terreno próximo ao centro, pronto pra construir. Só 45 mil de entrada, mais saldo a combinar. Olha, tá barato.
1: Olha só.
3: Um beijo, Cris.
1: Ai, até minha querida. Um beijo, Charlotte. Obrigado. Seja bem-vindo ao nosso programa. Charlotte, então, a partir de hoje, trazendo aí os babados, fofocas dos artistas do mundo pop, né? É, sempre às 16h aqui na programação do 100 por Hora. Hoje estamos atrasados um pouquinho, tá bom? Valeu, obrigado, Charlotte, beijo, linda.
0: Fala, Charlotte.

0: Encanta FM, o Vale é 100, Henrique Marti com Luan Santana, Estranho aqui na programação. Vamos aos recados da nossa audiência. Hoje é dia do veterinário, né? Deixa eu mandar um beijo aqui para as minhas amigas da Encanto Animal aí, né? Do Pet Shop Encanto Animal, grandes parceiros aqui da programação, a Nádia e a Andréia. Parabéns aí pelo dia do médico veterinário, né? Parabéns a todos os médicos veterinários aí, as médicas também aí neste dia, tá bom? Parabéns, galera que cuida dos nossos bichinhos aí. A Roselaine tá participando com a gente de Lajeado, valeu. Também Lajeado, Jamie da Luz, é isso? Jamie da Luz, valeu. Quem mais aqui? Charlotte tá meia rouca hoje, charuto tá fazendo mal. Ai, quem manda aqui é o André, né? Valeu, André. É, a Charlotte tá, de repente ela tá meia resfriada, viu? Mas amanhã ela vai estar com a voz melhor. Sirley, também de Lajeado participando, Ederson, boa tarde, Cris, lógico que é viver sem música, que graça teria a vida num silêncio, sem os demais, sobrevivemos sim, mas sem música não sei viver, é, tá bom. É a Isabel participando com a gente da nossa pergunta do dia, né? O que seria mais difícil de viver sem? Música, chocolate, bebida, telefone, Netflix? A galera tá participando aqui, respondendo a nossa pergunta do dia. Bruna de Lajeado também participando. Quem mais aqui? A Márcia Dalmoro de Encantado. Não conseguiria viver sem Shima, diz a Clarice Becker aí, né? Ah, isso aí é a bebida preferida, né? Entra na bebida preferida aí, Clarice. Beijo pra você, queridona. Quem mais aqui? É isso, né? É. Vamos pros comerciais? Daqui a pouquinho a gente volta? Simbora! 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E a hora? 4h24.
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0: 4:30 de volta aqui na número 1 do Vale, 21 graus, tempo nublado, instabilidade se aproximando aí, né? Nada de chuva forte.
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0: Encanta FM, o Vale é 100, Jeito Moleque Sutilmente, aqui na programação, antes teve os Garotinho, Caetano Veloso, Cupertino, com nossa resenha, Jorge Mateus, Só Se For Sozinho, daqui a pouquinho, às 5 horas, já sabe, né? Tem Sertão Encanto com ele, Giovanni Gil, Darcy de Lajeado com a gente aqui, obrigado pela participação. Pessoal participando das nossas promoções, daqui a pouquinho a gente volta e a gente quer saber, né? O que seria mais difícil de viver sem? Sem chocolate, sem música, sem a sua bebida preferida, seu telefone ou seu Netflix? O que, que você não conseguiria viver sem, hein? Conta pra gente aqui! 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
0: O Internacional decidiu manter, pelo menos até o jogo contra a Chapecoense, o técnico Paulo Pezzolano e o executivo Fabinho Soldado. A escolha ocorre em meio à crise e à sequência de resultados negativos, que aumentaram a pressão nos bastidores do clube. A direção entende que uma troca agora pode não resolver os problemas da equipe e avalia que erros individuais dos jogadores têm pesado nos resultados. O duelo de sábado na Arena Condá será mais um confronto direto na luta contra o rebaixamento. 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
0: 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Último bloco do 100 por hora, 11 para 5, daqui a pouquinho às 5, tem Sertão Encanto com ele, Giovanni Gil, aqui ó.

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0: Luan Santana, aqui na programação da Encanto, pra fechar o nosso 100 por hora de hoje. Que bacana, rapaz. Muito legal, né? Esse som aqui é magnífico. Eletro Rádio Deixa Fluir, Lola Young com Messi. Deixa eu mandar um abraço aqui pro Anderson Melo, tá ligado com a gente aí, né? Abraço pra ele aí, todo o pessoal da Fervale aí. Galera sintonizada aqui na número 1 do Vale. Quem mais aqui? Vamos mandar áudios.
1: Tudo bem? Aqui é a Vanessa, que quer uma música. Eduardo Costa.
0: Eduardo Costa? Paquinha. Como é que é? Vou botar de novo aqui.
1: Tudo bem? Aqui é a Vanessa, que quer uma música. Eduardo Costa. Cé Paquinha.
0: Tá bom, Vanessa, vamos tocar daqui a pouquinho aí, tá bom? Aqui no nosso Sertão Encanto, com certeza o Giovanni Gil vai tocar pra você, tá bom? Quem mais aqui participando? Ah, o Rafael aí, colocando os filhos na promoção, Alisson dos Santos, de Lajeado também, a Rose, de Lajeado, e é isso aí, né? Cláudia também participando, ainda o Darcy. Muita gente participando das promoções aqui da número 1. Gente, era isso. 100 por hora vai ficando por aqui. Na sequência, você vai curtir.
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0: Daqui a pouquinho tá chegando aí o melhor fim de tarde do FM. 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
0: Cientistas australianos estão desenvolvendo um tipo de pele artificial que vai permitir a reabilitação completa das vítimas de queimaduras. Os pesquisadores estão desenvolvendo um tipo de tecido sintético com nervos, vasos sanguíneos, glândulas de suor e folículos. Esta nova pele artificial de 1,5 centímetros de espessura vai permitir a regeneração completa do tecido original e de todas as suas funções sensoriais. Olha que bacana aí, né? 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
0: Encanto FM, o vale é 100 e a temperatura 20 graus.
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21: Tá chovendo aí, aqui tá chovendo.
0: Aqui não tá chovendo ainda, né, Nona? Não, aqui não. Eu acho que Lajeado também não tá chovendo. Tá chovendo aí, Giovanni Gil? Conexão Encantado Lajeado. Tô indo nessa. Obrigado pelo carinho e pela audiência. Você fica agora com o Sertão Encanto e Giovanni Gil, ao vivo do Estúdio Multimídia Panorâmico no Lajeado Shopping. Tchau, gente. Vai que é tua, Giovanni Maria Gil.

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1: Garganta tá seca. E aí, turma, vamos lá. Ei, tá doido, rapaz, que quarta-feira interminável. Amanhã não vai ser bem aquilo que a gente tava querendo, mas vamos tá quase lá já, né, meu queridão? Rapaz do céu. Vamos lá, seja bem-vindo. Não, aqui não tá chovendo ainda, mas já tem bastante nebulosidade, já tem nuvens, né? Aquelas nuvens um pouquinho mais carregadas chegando. Acho que não vai rolar pôr do sol. Eita! Mas tudo certo, né? Tem estabilidade chegando aí nos vales e é claro que a gente informa pra você em seguidinha. 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Vamos juntos! É ele, o queridão. Para começar, ignora. Obrigado aí pela companhia. Já já falo um pouquinho das estradas.

0: Véia romântica aqui no nosso Sermão e Canto. Ei, coisa linda! Vamos lá, né, galera participando aí das promoções. Costelão! Eita, galera bombando, mano! Deixa eu ver. Alô, câmbio! Giovanni Gil, tudo certo? Será que tá cedo pra meter o bico na ligeira? Mas, ah, meu DJ Mouse, hein? Arrebentou no aniversário, hein? Oh, meu querido! Mauzinho, sexta-feira vai ter uma promoção aí pra quem ficar o... Vai dar aquela fincada na lixeira, hein? Aguardem. Acho que vai dar certo, mano. Sim, aposta, vai dar certo. Mas já, daqui a pouquinho a gente vai contar o que vai rolar na sexta-feira. Sextou, meu bebê. Olha ele. Ele e a sua provocação na tarde, plena quarta-feira. Não tem jogo do Inter. O Inter já foi rebaixado e ele tá lá. Até a bebida que ele toma é vermelha. Mas vai aonde? Aí, Ale! Ele tá lá em Jaraguara. Sabe por quê? Porque um jaguara tem que morar em Jaraguara. Só que falar assim, coitado do Alezio, coitado.
1: Essa rolou aqui.
0: Essa rolou. Então. Olha o sininho da catequese.

0: Eu duvido! Guilherme Benuto Panda, aqui na programação do nosso glorioso Sertão Encanto. Um abraço lá aos meus bichinhos, hein? Meu querido Duduzinho, fez uma visitinha surpresa, mas gurizinho, hein? Também Edson, Mateuzinho, Tom Matinho, Dom, também aquele menino, né? Valberto. Tamo junto, embolados e misturados aí na programação. Você pode mandar aquele alô, pode mandar aquele recadinho, tá liberado, né? Turma lá das Patrosmas que também, os Magrão, turma também do SOS, eita, turma aí das Empilhadeiras, vem aí o Aniver Show do Vinho, vem aí o Costelão da Sul Doces, hein? Dia 19, todo mundo convidado, hein? Que eu vou dizer? Como assim, ô Giovanni Gil? Todo mundo convidado?
1: Sim.
0: É o Costelão do Nandinho. Nandinho! Será que é muito cedo ainda pra dar o bico na lixeira? segura aí que a gente já volta. Eita, trânsito ficando um pouquinho mais intenso aí na 130, é horário, né? 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
0: Encanto FM, a rádio que vai dar aquele costelão farroupilha. É, vem aí, hein? Pra você comemorar. E a temperatura aí nos vales, né? Tempo nublou de vez. Agora, 19 graus.
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3: Bora falar de cultura, hein? Univates realiza até amanhã, quinta-feira, a segunda semana acadêmica dos cursos técnicos em Lajeado. Programação que reúne aí cerca de 40 atividades gratuitas, entre palestras, oficinas, workshops, experiências práticas em diferentes áreas de formação. Essas ações voltadas a estudantes e também estão abertas aí à comunidade, quem tiver a fim de ir lá prestigiar, né? Com temas que vão de inteligência artificial e segurança do trabalho até saúde, fotografia e design. Algumas atividades ainda têm vagas disponíveis. 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
3: Vamos lá, na companhia, a galera aí, turma aí da Mais Looks Encantado e Lajeado, na Duque, tem no Montanha. 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Vamos lá, seguimos com... E agora? Agora é a hora do agro, Giovanni Gil. Ai, o agro é uma potência. Ele vem aí, Michel Teló. Aí a roça vence. Toca no Brasil, toca no multiverso.

vamos lá, Sertão Encanto. Ei, cadeira cativa, rapaz. Tava aqui sentadinho na cadeira cativa, né? E aí, vendo a galera mandar aquele alô, mandar aquele recadinho, dando uma conferidinha aí no trânsito, como é que tá. Já tá aquela muvuca lá na 130, né? Então, galera que tá vindo aí, principalmente pessoal que tá vindo da região do Vale do Rio Pardo pra Lajeado, vai pegar um trânsito já começando a dar aquela complicada no final da tarde, aquela hora do rush, né? Final da tarde, comecinho da noite, então muita hora nesta calma. Recadinhos aí da turma, bora? Vamos lá. Galera participando aqui das promoções, bacana. Um abraço aí pra Michele, também tá ligadinha. Ó, ó. Bora, agora 16 para 6. Bora relembrar. É de copo em copo, hein? Mandar um beijo pra Angel em Canabarro, em Teutônio.

Sertão Encanto, trazendo aí Maurício e Eduardo, solteira no mundo. Galera participando aí, 998-39-1001. Olha, tá valendo aquele parzinho de ingresso pra cinema, né? Que tal mandar aquele áudio? É, manda aí. Ah, ô, Giovanni Gil, quarta-feira já. E aquele parzinho de cinema pra gente, hã? Curtir aquela festinha, né? Hã? Aquela ida no shopping, praça de alimentação, dar aquele passeio nas lojas. Ah, garoto. Então manda aí. 998-39-1001. Eu não sei não, mas tô achando que hoje é o seu dia de sorte. A galera participando, cadê o Adilson? Ah, Adilson. Adilson, Jéssica, vamos. Como é que tá? Já tá dando tremedeira, não? Essa quarta-feira não termina, velho. Alô, Costelão, galera participando aqui da promoção, tamo junto. É só preencher tudo certinho, tudo bonitinho no esquema, né? Vamos lá, segura aí, que a gente volta rapidinho pra trazer muito mais aqui, ó. Na mais querida, na mais ouvida, o Vale Ouve. Sertão Encanto, vale a senha, hora 6 para 6.

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5: Vamos lá, informação aí dos principais portais de internet, a coisa tá fervendo lá nas Brasília, hein? Rapaz. Começando aí pelo site UOL, André Mendonça manda soltar suspeitos de desvio no INSS. Terra, ninguém está acima da lei. Entidades pedem sessão pública e urgente no STF. No Terra. Galera, tem essa informação. No IG, drones transformam trincheiras da Ucrânia em zona de morte e deixam soldados presos. No Clique RBS, quem está mais a perigo, Pezzolano ou Castro? No G1, manifesto cobra respostas sobre a crise aí no STF. No R7, Forças Armadas vão atuar em pelo menos 8 estados durante o primeiro turno. 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
5: 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Tempo nublou de vez, né? Agora nos vales, 18 graus. 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

Vamos lá. Rapaz, 130. Pessoal aí que tá na 130, muita hora na paciência, principalmente para quem vem do Vale do Rio Pardo aí, sentido 386, vai seguir Arroio do Meio, região Alto dos Vales, praticamente parado, hein? Ô, coisa. Que trânsito carregado hoje, hein? Tava dando uma olhadinha agora em Estrela ali, a Rio Branco, bem de boas, viu? Tá fluindo bem tranquilo, até porque agora é a hora, né? Pasqualini também bastante carregada, né? Pessoal aí já retornando para casa, bom retorno, meu querido. Quarta-feira, meio de semana, chuva chegando aí nos vales, né? Pode chegar aí nas próximas horas, na madrugada, no começo da manhã desta quinta-feira. Falar nisso daqui a pouquinho mais. Às 6:30 tem a previsão do tempo completinha pra você ficar ligadinho, tá certo? 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Vamos lá!

0: Você tá doido, menino? João Neto, Frederico, Mariana Fagundes e o Panda Toca Aquela no Sertão Encanto. Vamos embora, né? Eita, mandar um abraço lá pro meu Crisinho. Ô, Crisinho. Turmas aí do Mickey. Valeu, Crisinho. Tamo junto. Qual é que é a situação
1: boa
0: aí?
1: Boa tarde, ó, amigos, ouvintes.
0: E aí?
1: Boa tarde, locutores da Rádio Encanto. Aqui é o Cristiano, da cidade de Lajeado. Quero mandar um grande beijo pra minha esposa, Natália.
0: Tá.
1: E pedir a música do André Montana. Eu tô tentando o meu melhor.
0: Valeu, grande queridão. Abraço aí, toda a família aí, né? Eita, é o Crisinho do povo, meu querido.
2: Tranquilo?
0: Oh, olha aí.
2: Olha aí. Dá uma chupinha, o que tu me diz?
0: Ah, aproveitar
2: aí, vamos oferecer música aí pra todos os ouvintes e colegas.
0: Tá.
2: Pra ti aí, um ótimo trabalho.
0: Uhum.
2: Um abração, meu garoto.
0: Valeu! Ei, meu querido Elvis, o Grosé. Rapaz, quarta-feira que não passa. Cadê ele? Hã? Aqui tá ele, Giovanni Gil.
3: Vamos, Gil. Vamos. Ô, Gil, já tô recuperado pra outra. Já.
0: Olha aí.
3: Já podemos meter.
0: Ó. Então dá ali. Só pra não tomar eles, né? Ai, valeu, meu querido Alisson. É, quarta-feira e você já sabe, né? Daqui a pouquinho começa aquela fase. Daqui pra frente, só pra trás.
4: Essa?
0: Ó, essa rolou.
4: Aqui.
0: Essa é boa, hein? Oi, nego.

0: Esse é o Zonhão de Mel, mulher casada que tá mais matando nesse Brasil. Ai, ai, ai, sertão encanto, hein, meu querido? 998-39-1001. Galera mandando aquele alô, recadinho. Olha, ele chegou. É ele, sabe quem é ele? É Anderson Dávila. Tá aqui, ó. Quero agradecer aí e também mandar um abraço aí pra toda essa galera. Ah, rapaz. Zoeli, cadê o povo que te ama, Zoeli? Meu Deus do céu. Giovanni Gil, Anderson Dávila lá. Quero aprender contigo a trabalhar na Rádio Encanto. Semana que vem vou partir para rádios comunitárias. Olha aí, meu querido. Eita, depois vou trabalhar no Revive. Olha que bacana. Tá top, meu querido. Deixa eu ver quem mais tá por aqui. Deixa eu mandar um abraço aí pra Grazi, também tá ligadinha na programação. O Joel Gregori dando uma passeadinha, trazendo um suquinho da confusão aí pra galera. Pra que falar assim, o Zoeli, Zio? Zoeli, um querido. 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Conferindo a hora? 6:26, meu querido.
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4: Tempo. Bora, galera, falar de tempo para esta quinta-feira. Quinta-feira, amanhã, dia 10, a mínima de 11 e não passa de 23 graus. Bom, aí o dia deve começar com um sol, tá? Tem nebulosidade variada, mas condições do tempo vão mudando gradualmente no vale com o avanço da instabilidade. Nebulosidade aumentando, podem ter pancadas de chuva em diferentes momentos, principalmente no fim do dia. Não se descartam aí temporais isolados, aqueles, né? Não gosto nem de falar os nomes, digo os pacotinhos. As temperaturas permanecem amenas e agradáveis. Na sexta, sextou, meu bebê. Deixa eu até tocar o sininho da catequese. Ai, rapaz, isso chega a me dar um... Eu fico com a garganta seca. Ai, esse sininho aí, nossa mãe do céu. E aí, se tu tiver um suquinho da confusão, tá doido. Galera endoidece. Então, pro sextou, meu bebê. A mínima é de 15, máxima de 22. Bom, para amanhã, quinta-feira, previsão aí de aproximadamente uns 5 milímetros. É aquela chuva que pode acontecer aqui, não chover em Estrela, chove em Marques, chove ali em Venâncio, bem, né, esparsa. Na sexta, aí ela se espalha um pouquinho mais e tem uma previsão aí de 35 milímetros para sexta-feira, ok? 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Alô, Ronaldo, Thiago, Léo. 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
4: 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Temperatura agora nos vales. O Joel chegou aqui e disse: Giovanni Gil, pode falar que eu a garanto. 18 graus. Boa noite.
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1: E aí a criança chega pro pai e pra mãe. Mãe, pai, quer um vale? Au! Danadinhos. Vamos embora, vamos embora. Até às 7 é o Sertão. Ô, queridão. Na companhia e um abraço pra toda a família Univates. 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Alô, Julianinho. Um abraço pro Léo. Vamos! Rapaz, essa quarta-feira não termina.

0: Esse é o som de Diego Marques. Última chance pra você aí ter aquela dose de saudade. Ah, dose de saudade é complicado, né, meu querido? Vamos lá pros últimos recadinhos do nosso ser. Olha o Lucky, Lucky, Lucky, Lucky, Lucky, Lucky, Lucky, Lucky. Como é que tu tá, Lusky? Tudo certo? Como é que tá a turma lá dos guinchos? Ah, garoto, obrigado pela companhia. Ainda, deixa eu ver, a galera mandando recadinhos aqui ainda. 998-39-1001 pra participar, interagir, comandar aí a programação. Oi, fala comigo.
1: Boa noite, tudo bom?
0: Boa noite, tudo?
1: Gostaria de pedir a música Corpo Nu do Panda. Tá. Quem fala é o Michael de Estrela. Tamo no trecho.
0: Uhum.
1: Dirigindo caminhãozinho, voltando pra Estrela.
0: Mas, ah,
1: agora estamos
0: que...
1: passando no Mato Leitão e a chuva tá começando.
0: Ai, não fala isso. Não, calma, Maiquinho. Eu ainda tenho que voltar pra casa e eu tô a pé. Ah, não, eu tô de motinha? Sei lá como é que eu vinha. Não, o Gil é complicado. Ele nem sabe como ele anda, como ele vem, como ele se veste. Ah, deixa eu ver aqui. A galera já se preparando. Ah, não, não, não. Adrianinho, calma, Adrianinho. Não, não, não diz que tá. Já tá chovendo em Lajeado, Adrianinho. Faz assim com o povo que te ama, Adriano. Deixa eu ver até as imagens aqui, rapaz. O Zé disse pra mim dar uma pedalada aqui. Vou dar uma pedalada, então. Vamos ver aqui a situação. Ih, rapaz. Pior que já tá chovendo. Ai, ai, ai. Fala comigo, meu querido Adrianinho. Oh, meu querido Adriano. É, eu tô lascado, então. Acho que eu vou pegar uma carona contigo depois, viu, Adrianinho? Fala comigo.
2: Ah, boa noite, boa noite, boa noite.
0: Noite.
2: Boa noite, Gil. Tudo chique, bacanizado.
0: Show!
2: Nós por aí, ó. Estamos descendo Fontoura Xavier, meu querido. Ô, irmão, sabe que é recíproco aí. Forte abraço.
0: Valeu, querido.
2: Hoje o destino é Bom Retiro do Sul.
0: Olha aí. É, vai pegar. Já tá chovendo por aí, Adrianinho? É, não, pelas imagens, pelo para-brisa aqui, eu acho que uma garoa, alguma coisa, já tá tendo, né? Ó, Adrianinho, daqui a pouquinho passando em frente ao Lajeado Shopping. Ouve aí. Que aí, parece até um navio o caminhão dele, hein? E ele mandou, mandou. Vamos lá. Vai, vai, Adrianinho.
2: Positivo, meu querido. Essa região aqui já tá chovendo.
0: Ai, ai,
2: desde
0: ai.
2: Lá de Sarandi.
0: Ai,
2: pra
0: meu Deus.
2: Pra cá, peguei chuva.
0: Então eu vou chegar molhadinho em casa. Quem tu tá rindo, Zé? Não te assanha. Deixa eu mandar um abraço aí pra galera. 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
1: 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E a hora? Hora do Zé gargalhar no canto, 1 para 7.
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19: Ué. Pá, meu Deus. Uhul. Gente, vamos indo nessa, né? Agora o Joel trouxe aqui alguns massageadores, trouxe uns negócios aí pra dar uma ajeitada na cartilagem. E daqui a pouquinho vai ter as veinhas com ele. Tô indo embora, viu?
20: 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Tu vai suar no caminho agora.
19: É verdade. Não, hoje eu tô na motinha.
20: Tá de moto hoje.
19: Motinha.
20: Vai suar?
19: Sua.
20: A chuva?
19: Ah, não. Desculpa.
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1: Tô tentando ouvir uma piada do Gil aqui.
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1: Amanhã tu conta no Sem Censura, Giovanni Gil, que eu vou ouvir. Vamos lá então, uma ótima noite pra todos nós. Hoje, que dia hoje? Perdi aqui, meio que da semana, quarta-feira, com cara de terça-feira. Eu vou fazer uma pergunta pra todo mundo aqui, ó. Você tá na escuta? Manda um recado pra mim, assim como o Joel vai falar. Fala ali, Joel. Tá na escuta?
2: Tô na escuta!
1: Vem presencialmente hoje aqui. Vamos estremecer esses vidros aqui hoje, fazer aquela festa. Tamo junto! E você, tá aí junto comigo? Manda aquela mensagem no WhatsApp da Encanto, área 51 998 39 101. Fala, Giovanni Gil, tá aberto o microfone? Não? Não quer?
3: Não.
1: Só vou guardar os óculos. Tu viu que o Giovanni Gil, acho que ele ficou rico e na Mega Sena, nunca mais ele pediu o Pix pro pessoal. Faz tempo que ele não pede o Pix.
3: Não, cara, é que eu mandei várias vezes. Era Pix de 1 centavo, 2 centavos. Não, não, não. Agora eu vou limitar, é no mínimo 100.
1: Sem. Padronizando.
3: Sem nada.
1: Sem nada. Vamos que vamos. 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Junto com eles, posso começar o programa de hoje sem antes. Eu não vou começar o programa sem ter a participação da galera. Então, a partir de agora, nós vamos turbinar esse nosso WhatsApp, área 51 998 39 101. Quem tá na escuta, manda assim, ó. Zé Antônio, eu tô na escuta. Ó, a galera mandando já mensagem aqui, ó. Já veio junto. Vamos ver uma mensagem rapidinho aqui, ó.
4: Boa noite, Zé Câmbio. Na escuta. Toca a bambolina aí pra nós. E dá um abraço, Joel, aí, essa grande figura aí, nosso amigo aí, do Metal Estrela.

0: Agora sim, tá só ajustando meu fone de ouvido aqui pra dar mais pressão. E aí, tá tudo certo? Tá na escuta aqui da Encanta FM, vem junto comigo através do WhatsApp, área 51 998 39 101, porque esse programa, além de ser o mais musical, ele também é o mais participativo e a galera vem junto comigo. Os melhores ouvintes estão aqui, não estão? É isso aí, vamos lá chamar essa galera, que essa galera tá junto comigo aí. Vamos mandar abração aqui, ó, pro Carlos Arte, tá ligado aqui com a gente, também Luciano Pereira de Fazenda Vila Nova, é isso aí, tá aqui já ligado com a gente, já mandou aquele recado, Periquito de Teutônia, tá aí junto com a gente, tem áudio da galera, vamos ouvir, fala comigo.
1: Chique, tamo aí, ó, sintonizadinho, bombando na gabine do caminhão, ó, dale que dale. Vamos, vamos, vamos, vamos, tá de encanto.
0: Ale, vamos que vamos, levando a gente na carona, aquele abraço, vamos que vamos, fala comigo.
2: Ô Zé, e tu na escuta, ó, na escuta e outra coisa, e rapaz viajado, tá? Hoje eu fui pra Colinas, Lajeado, Arroio do Meio, Travesseiro. Oxe. Voltei de novo de Lajeado, de Travesseiro pra Lajeado, passei Arroio do Meio. E fui, e voltei pro Colinas, agora tô em Roca Salles.
0: Cara, chegou bem.
2: Hoje. Eu trabalho pro governo estadual e governo federal, é assim mesmo.
0: Explicado.
2: Né? Abração aí, meu irmão.
0: Eu pensei que tava que nem os guris
2: aí de
0: Agostinho. Eu pensei que tava que nem os guris das entregas ali. Que essa gurizada anda, essa gurizada entrega. Um abração pros amarelinhos aí, os laranjinhos aí também. Aquele abraço. Vamos lá que tem mais gente ligada com a gente. Boa noite, Zé. Tô eu e toda a família aqui, ó. A Meire de Estrela tá escuta do Som das Pistas. Quero desejar uma ótima noite. Mandar um beijão pro meu marido Rafael. Um grande abraço. É isso aí, na melhor. Vamos ver quem mais aqui, Zé. Boa noite, estou na escuta, passando em frente ao shopping destino Guaporé, na Bolé aí, curtindo a gente, aquele abraço aí, amigão, segue ouvindo aqui a Encanta FM. Vamos, Marlon, aquele abraço!
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0: 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Agora são 7h34.
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0: Vamos lá pra redação, manda ver aí, redação. Ai, ai, ai, hoje tem Anitta Sem Filtro, comentário do Gominho, que é pelo tio, e Livinho dando conselho amoroso. Vamos lá, bora saber o que tá pegando o mundo famoso, começando com a Anitta, porque ela resolveu falar o que pensa. A cantora analisou a apresentação dos participantes do Estrelas na casa do Rock in Rio e não economizou críticas. A Anitta disse que esquecer a letra acontece até com ela, mas que o artista precisa aprender a contornar o problema no palco sem deixar o público perceber que tudo desandou. No final, depois de tanta seriedade, ela mesma brincou: vou ser cancelada com esse vídeo. Olha aí, e com a foto cheia de famosos da casa do Luciano Huck, e Angélica acabou dando o que falar. Depois que o internauta comentou sobre a pouca presença de pessoas negras no registro, Gominho entrou na conversa e fez referência à amiga Preta Gil, que morreu ano passado. Só que depois ele percebeu que Paulo Vieira também estava no encontro e voltou atrás de maneira bem humorada, mesmo assim o comentário repercutiu aí nas redes sociais. e parece que Missy Livinho resolveu virar conselheiro dos solteiros. O cantor publicou uma reflexão sobre relacionamentos atuais, resumiu a situação dizendo que a pista está salgada. Segundo ele, tem muito interesse escondido, disputa de ego e gente tratando o relacionamento como se a outra pessoa fosse descartável. Detalhe, Livinho terminou o relacionamento com Bianca Garbarrón em julho e estaria tentando uma reconciliação, ou seja, está falando com conhecimento da causa, o rapaz.
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0: Encanto FM, a temperatura no vale... 17 graus.
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Canto FM, é, até minha mãe, como eu sempre digo, a tua mãe também, tá todo mundo ouvindo mesmo? Eita, nós! Vamos lá, sendo os programas mais ouvidos no horário no rádio do sul do Brasil, hein? Manda um abração pra galera de Cruzeiro do Sul, assim como a Jussara,

atenção aí, né? Grande abraço aqui, ó. Tamo ligados na melhor mesa à distância. Samuel, Dari, Bernardo, curtindo a gente. Tá aí o Santo Augusto, é isso aí. Grande abraço aos nossos amigões aí, ó. Aê, vamos que vamos. Passeando hoje. É? Olha aí, amigão. Vou curtindo a programação da Encanto. Tá na escuta, coraçãozinho aí, ó. Tamo junto. 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

0: somzinho pra mim aqui, eu acho muito legal. É grande carinho, né, que a gente tem. E essa criançada aí tá curtindo a programação? Vamos botar eles dançar agora? Ensina eles dançar, pega teu filho aí, pega teu sobrinho aí, né? E olha só, Lourenço, dá um abração teu pai Wagner aí e dança essa daqui com ele aqui, ó. Deixa eu curtir, vai. Vocês
1: estão ouvindo o som das pistas Revival.
0: Põe o volume no máximo e bora ser feliz agora, hoje e sempre.

0: Todo mundo, everybody, senhoras e senhores, que energia boa essas músicas aqui, né? Quem não viajou no tempo agora não sentiu essa energia boa de algo que você já viveu, de algo que você já alcançou, aquela energia, não vou botar outra palavra não, senão essa energia boa que a música transmite, hein? Que coisa boa! Ó, vem junto comigo no WhatsApp da Encanto, área 51998-3901. Gente, eu tava aqui no volume máximo aqui, só curtindo aqui, ó, quando eu li o horário, 8 horas já, tem que virar o bloco, mas sem problema nenhum, tem mais uma hora de Sonora Survival, não é motivo pra desligar, pra ficar triste, nada, coisa nenhuma, mas agora é hora de eu falar com a galera que tá junto comigo no WhatsApp da Encanto, área 51998-3910. Quem tá comigo, manda assim: Zé Antônio, eu tô na escuta! Vem junto comigo! Passo do Sobrado, chama aí!
1: Salve, Zé Antônio, Caputo pra Sobrado, tô aqui na escuta do som da Cissa Revive, tá top esse primeiro bloco aí, viu, Zé?
0: Meu Deus!
1: Aqui no chimarrão e na tua escuta, e desejar uma noite abençoada pra todos. Larga pra mim qualquer uma aí do som da Cissa Revive.
0: Vamos separar.
1: Se puder, larga uma do Cassino aí.
0: Bom, beleza, Zé? Baita pedida. Vamos lá, valeu, tamo junto, abração, galera de Passo Sobrado, que foi representando a gente. Fala comigo, uma ótima noite!
2: E aí, Zé, boa noite, tô na escuta aqui também, hein?
0: Olha aí!
2: TNT na colher do Lixo Estrela.
0: Sempre junto.
2: Eu, cubano, e hoje um jamaicano comigo aí.
0: Ô, jamaicano!
2: Minha esposa, Gladys, me acompanhando, né?
0: Aí tá certo.
2: Minha mãe na escuta, ó. Dá-lhe pra não tomar ali, vamos!
0: Deixa eu mandar abração pra toda essa galera aí que tá trabalhando aí em Estrela com a chuvinha de leve. Vamos junto, rapaziada, curtindo a programação da Encanto, vamos! Ai, tem aquela galera que tá viajando por aí, de Santo Augusto aí, curtindo a gente, aquele abraço. Deixa eu mandar um abração pra galera que tá na estrada aqui no 100.1, só pelo churrasquinho desse mês, vamos! Adilson, aquele abraço, Adilson, tamo junto, tá me levando a carona pra onde, rapaz? Diz aí. Ô Zé, boa noite, quero colocar meu filho Lorenzo na promoção Sorte Criança com Sicredi Encanto FM. Pai Wagner da Silva e a mãe dele, diz, né? É o que a mãe dele diz, né? Aquele abraço pra vocês, grande carinho pra vocês aí, sendo-se abraçados essa noite aí. Lorenzo, abração, amigão. Ó, tem também, a gente falou do churrasquinho aqui agora há pouco, o Adilson falou, mas o Wagner teve com o filho no cinema aqui, né? Curtindo com a Encanto FM, foi muito legal. Gente, tá vindo muitas promoções, tá vindo muita coisa bacana, tenham paciência com a gente que só vem coisa boa por aí, tá? Tenham paciência que eu digo, pega junto, vem junto, não abandona a gente não. Ó, posso falar algumas coisinhas? Não, posso falar uma que já tá rodando no ar aqui? No dia 18 a gente já tá pelas ruas entregando presente pra galera, um presente muito especial, de verdade. Eu não vou falar muito agora, que a gente vai falar isso durante a programação, e sei que vocês vão ficar ligados pra não ser repetitivo depois. Mas te prepara que vem muitas ações, agora uma atrás da outra, tá? Claudiné, aquele abraço pra você, me tira uma dúvida. Onde vocês postam fotos que eu tirar no pitstop da Encanto? Então, a gente tem as fotos, né, pra arquivo também, a gente vai postando de vez em quando. E tem um vídeo, toda semana sai um vídeo com algumas fotos, algumas imagens que é feito, e a gente posta geralmente no stories, tá? É sempre nos stories ali que a gente posta as fotos. Fica 24 horas ali pro pessoal, a gente tira o print, pega ali, né? É um momento bacana, né? O pitstop. Oh, olha só o que vocês fizeram agora comigo aqui, ó. Eu consegui falar de todos os eventos nossos, não todos, mas alguns eventos nossos. Falei agora do churrasquinho, falaram que comigo o Edilson falou. Falei do Encanto na minha casa, aí na casa do Wagner. Falamos do dia do cinema e agora falando do pitstop, hein? Vocês são demais. Vocês são amigos da rádio, muito mais que ouvintes, com certeza. Ana Luísa Sampaio Bezerra, tá curtindo a gente com Jefferson Felipe Santos, aquele abraço. Também o Ederson, tá curtindo a programação aqui, grande abraço, Ederson. Ô Zé, é melhor época que eu passei, era uma ótima, não perdia um rancho. Olha aí, no Rancho Bonança, frequência máxima e tudo mais, que maravilha. Boa noite, Zé. Ainda não acabou, diz ele lá. Mas ele tá mostrando, não sei se é o programa ou a garrafa. Boa noite, Zé. Manda um abraço pro pessoal da Marcenaria Hoffmann de Santa Clara. Abração pra vocês aí, trabalhando aí comigo, né? Saiu tudo empoeirado, mas todo mundo feliz. Um abração pra vocês. Zé, Quero mandar um abração pro meu filho Pedro Desingrini, de 6 anos aí. Abração pra vocês aí. Vamos lá, vamos que vamos. Tá saindo um feijãozinho no fogão na casa do Elias aí, hein, Elias? Aquele abraço. Mais um áudio, dá tempo ainda. Vamos lá, Zé.
3: Meu Deus. Fala, Zé. Tô ainda na escuta, Zé.
0: Tava aqui no estúdio.
3: Vou passar na frente do Atacadão agora. Vai. Canto
0: de
3: carona.
0: Olha aí, maravilha, levando a gente na carona. É isso aí, rapaziada, tamo junto. Abração. Aí, deixa eu só falar, ainda não consegui meu Instagram, perdi. Ai, não sabia que. Grande abraço pro Daniel aqui, quando eu perdi meu Instagram, procurei ele, passou aqui na venda do shopping. Ah, consegui o Instagram? Não consegui ainda, nem o Facebook, cara. Tô sem ainda, tô sem. Gente, muito obrigado pela tua audiência. Sintam-se abraçados por todos nós. Obrigado por essa audiência, cada dia cresce mais. Ontem, Carioca, meu chefe, eu fui até as 9 da noite, com muitas chamadas aqui no nosso WhatsApp. E hoje a gente vai mais ainda e tem muitas, muitas mensagens pra ouvir ainda. Mas tem muita música pra tocar. E o nosso agradecimento da Encanta FM por essa grande audiência, que a gente quer manter você sempre, sempre junto. Deixa eu falar mais uma ação especial. Eu tive na escola Centro de Educação Municipal de Encantado. Quero mandar um abração para as professoras e os pais que estão ouvindo o programa aí. Se algum pai com alguma criança que teve ontem na palestra que a gente fez, eu e o Teta, manda um abraço aí pra gente, tá? Pergunta pro teu filho como é que foi. Se você já acompanhou algum recreio que eu tive nessa rádio ou na outra rádio, quero também ter um recado aí, tá? Só pra dizer isso, que é muito importante, que mexeu muito comigo ontem. E cada palestra que a gente faz mexe muito. E sentei no estúdio agora aqui, me lembrei assim, poxa, ontem eu falei sobre isso daqui que eu estou vivendo.
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0: 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Vamos que tem mais música chegando já já, mas agora tá na hora de olhar a hora certa nessa rádio que vai te dar ingresso pro cinema no final da hora, hein? 8:08, que significa nunca sei.
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13: Zé, aqui é o Bruno Morbert de Versalha. Eu quero participar de um ingresso do cinema. Abraço.
12: Maravilha, rapazão! Vamos lá, vem curtindo a programação da Encanto. Fica com o dedinho torcido que eu já coloquei teu nome aqui na lista do sorteio de ingresso de hoje. Tá legal? Aquele abraço. Falando em colocar a gente na promoção, o Adriano Jair, já coloquei teu filho na promoção Sorte Criança e Cred Rádio Encanto. O nome dele é Miguel Assaf. É isso aí, já colocamos aqui, hein? É isso aí, você mandou aqui o

0: 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Fechando tudo isso, agradecendo a audiência, agradecendo aos patrocinadores, vou falar pra você que agora vem o melhor da música com DJ Carioca.
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2: Peraí que eu tinha feito a conexão errada. Rapaziada, fui em outro lugar aqui. Agora sim eu vou consertar tudo isso aqui. Vamos fazer o seguinte, passo um desafio pra vocês. Põe o volume lá no máximo, porque agora sim vem pedrada. Segura aí, deixa eu pausar aqui. Que pausar aqui? Dá o play direto aqui, rapaz. Vai lá.

Alguém me explica como interromper uma conexão dessa com muita música boa. DJ Carioca mandou muito bem nesse bloco e quero ver quem pra dizer não nessa história toda, hein? Esse é o som das pistas. Agora são 8:35, a gente tá como? A gente tá batendo o pezinho, bora ser feliz com o coração na mesma batida do que milhares de pessoas que tá nessa sintonia do 100.1 e também no encantofm.com.br. Boa noite, André Luiz Schneider, que tá aí aos 14 graus em Teutônia, curtindo a programação da Encanto FM. Vamos que vamos, tamo junto, rapaz! Aí, ó, o Cafu já mandando fotinho pra mim do 100.1 dessa caixinha, estourando aí, estremecendo a casa, né, com essa sonzeira aí. Aquele abraço. Ô Zé, bota meu filho no sorteio Dia das Crianças, é o Bruno Bombar de Vestifária. Já tá, mandou tudo certinho aí. Não esquece de mandar o teu nome junto, na mesma mensagem, hein? Aí, vamos ver quem mais aqui, o Valdemar dos Santos, tá ligado aqui na programação lá em Canto. Vamos que vamos, Valdemar, põe o volume no máximo, curte a gente, aê! Só mais um pouquinho da batida, vai.

0: Me passei no horário. Agora são 8h36.
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0: 8h37, bora falar de esporte, começando pelo Grêmio, que já trabalha pensando no confronto direto contra o Vasco. Sábado às 16h na Arena, o tricolor é o 15º colocado com 28 pontos e está 3 pontos à frente do Vasco, primeiro time dentro da zona de rebaixamento. A boa notícia de hoje foi o retorno de Giovanni Cabral nos treinamentos. Ele ainda será reavaliado, mas pode voltar ao time. Já Pavon está suspenso e Mazzucchi segue como dúvida. No Inter, o clima continua pesado. Pelo terceiro dia consecutivo, os torcedores foram ao CT cobrar uma reação. Hoje, representantes das organizadas chegaram a entrar no Parque Gigante e conversaram por cerca de uma hora com a direção, comissão técnica e jogadores. A cobrança é clara. Time precisa reagir sábado contra o Chapecoense. O Colorado está em 18º lugar com 25 pontos e já soma 10 partidas sem vencer no Brasileiro. E saiu hoje a nova convocação da seleção brasileira. Carlos Ancelotti chamou 26 jogadores para os amistosos contra a Austrália e Índia e já mostrou que começou a renovação pensando na Copa de 2030. São 8 estreantes na seleção principal. Entre os convocados estão Vinícius Júnior, Rafinha, Endrick e Estevão, e tem bastante gente no futebol brasileiro. Hugo Souza, Mateuzinho, Breno Biton, do Corinthians, né? Pedro e Samuel Lino do Flamengo, além dos nomes como Morisco do Coritiba e Otávio do Cruzeiro. O Brasil enfrenta a Austrália dia 25 e 29 de setembro e depois encara a Índia no dia 13 de outubro no primeiro confronto da história entre as duas seleções principais. Esse foi o nosso giro pelo esporte.
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0: 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Vamos lá então. Quinto prêmio, 7.566. Quarto prêmio, 7.068. Terceiro prêmio, 7.422. Segundo prêmio, 3.481. Primeiro prêmio, 4.423.
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5: Encanto FM, a temperatura no vale, 15 graus.
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5: Vamos que vamos! Esse é Encanto FM. Nilmar tá levando a gente na carona, Nilmar. Vamos que vamos! Vamos tocar a música direto, vai, DJ Carioca. Repetiu o bloco, eu vou trocar daqui a pouco, porque a gente vai tocar muita música aí, segura. Que houve, que eu fiz aqui, José? Não era pra descer do bloco repetido. Segura. Vontade de ouvir de novo, né? Viagem no tempo. Meu Deus do céu, que eu fiz? Aqui está o certo. Agora foi pesada, Carioca. Põe volume no máximo, vai.

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1: Alô, Trentini! Tá levando a gente na carona, aquele abraço! Vamos que vamos, estilizado na melhor, com o melhor abração, Trentini! Ó, gente, eu tenho que partir pra reta final do programa, não desliga não, porque agora eu tenho aqui dois ingressos para o Cinema Arcoplex, e aí eu faço aquela pergunta, quem aí quer ingresso para o Cinema Arcoplex, curtiu um filmaço? Manda mensagem de voz assim, Zé Antônio, eu tô na escuta, manda ver, ó, eu vou fechando por aqui minha participação, contando pra você uma história. Um homem estava perdido numa noite fria, no meio do nada, no bolso ele tinha apenas um fósforo. Ele encontrou um pouco de madeira seca e pensou, se eu errar, acabou. Com medo de desperdiçar sua última chance, ficou minutos segurando aquele fósforo sem acender, até perceber uma coisa, o fósforo não tinha sido para ser guardado. Ele tinha sido para gerar fogo. Então ele riscou. A chama foi pequena, mas suficiente para acender a madeira, aquecer a noite e fazer que esse fosse encontrado algumas horas depois. Às vezes, a gente, mesmo com a vida, faz assim. Guarda coragem, guarda vontade, guarda sonhos. Tudo por medo de dar errado. Mas algumas coisas só cumprem seu propósito quando a gente tem coragem de usar. Então, não espere ter certeza de tudo. Às vezes uma pequena atitude hoje pode ser exatamente a luz que faltava para mudar o caminho de amanhã. Uma ótima noite e que nunca falte coragem de acender o próximo passo. Aí, uma ótima noite para vocês. Manda aquela mensagem agora. Zé, tô na escuta, vai. Últimos minutos eu coloco tua voz aqui e vou sortear o ingresso.

0: Mas essas músicas aí faz eu lembrar do tempo que Três Passos tinha som mecânico lá, Teflon Som. E aí ele organizava com mais algumas equipes de som, Profissão de
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